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2: Olá, ouvintes da Rádio Manaim. Eu sou Andréia Talmo e vamos conversar com a cirurgiã dentista, especialista em implantodontia, a doutora Natália Reis Arantes, com o tema, a importância do acompanhamento às crianças na hora da escovação.
3: Ensinar as crianças a escovar os dentes é um desafio para alguns pais, porque temos que contar com uma boa dose de paciência, criatividade e persistência, principalmente com os pequenos até os 3 anos de idade. Nesta fase, a criança está assimilando os hábitos que vão manter e impactar o resto de suas vidas. O momento da escovação pode ser divertido e os pais devem participar. É importante que as crianças vejam os pais realizando a higiene bucal de forma tranquila, mostrando um momento agradável de cuidar de si. Se eles tiverem irmãos mais velhos, aproveitem, coloquem todos na frente do espelho, façam brincadeiras, escolham escovas divertidas e aproveitem também esse momento com seus filhos. Lembre-se de colocar a criança na altura da pia, em um lugar seguro e sob a sua supervisão, para que ela consiga se enxergar escovando os dentes. Outra ideia bacana é colocar um copinho com água para facilitar o bochecho e explique sobre a importância de uma boca cheirosa e saudável. Associe atividades prazerosas, nunca ameace ou faça comentários que coloquem a saúde bucal e as visitas ao dentista como uma punição. O papel dos pais no incentivo dos seus filhos para a saúde oral é fundamental. Se as crianças não forem devidamente educadas para uma higiene oral correta, é muito provável que não cuide dos dentes quando forem adolescentes e adultas. Aos poucos, pode-se ensinar a criança a escovar e usar o fio dental até que por volta dos 8 anos já consigam fazer isso sozinha. Então siga essas recomendações porque o importante é viver com saúde.
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1: Eu quero saudar todos com a paz do Senhor Jesus. Nós vamos ler na palavra de hoje o texto que está no Evangelho segundo João, capítulo 1, no verso 29. No dia seguinte, João viu a Jesus que vinha para ele e disse: Eis o Cordeiro de Deus que tira o pecado do mundo. O pecado, ele é um peso para o homem. E o pecado, na verdade, são as nossas ações, pensamentos, atitudes, o que falamos, tudo aquilo que não é da vontade de Deus. Pecado é sinônimo de desobediência, de estar longe. E quando o homem vive em pecado, ele só tem um alvo, que é a morte. Porque o salário do pecado é a morte. Mas quando nos encontramos com Jesus, temos uma dádiva, um Cordeiro vivo, Cordeiro eterno, Jesus Cristo. E Jesus aqui apontado por João Batista como o Cordeiro de Deus que tira o pecado do mundo, ele hoje é vivo no nosso meio, porque ele já morreu e ressuscitou, já foi assunto aos céus e já abriu um novo e vivo caminho para que nós pudéssemos trilhar. Você nesse momento está me ouvindo. Você já pensou que se arrepender dos seus pecados, entregar-se ao Senhor Jesus, pode tirar toda a angústia, toda a tristeza, tudo aquilo que não glorifica a Deus e pode te dar esperança? Paulo diz que agora, pois, permanece a fé, a esperança e o amor, com o conhecimento do Cordeiro, com viver com o Cordeiro, aceitar o Cordeiro de Deus que é Jesus Cristo, a fé vai ser gerada, a esperança vai voltar a nascer e o grande amor do Senhor, ele vai todos os dias estar ao seu lado. Você precisa, eu preciso, nós precisamos estar perto do Senhor, nós precisamos conviver com esse Cordeiro, todos os dias precisamos ter os nossos pecados perdoados. Pecamos porque somos falhos e imperfeitos. Mas lembre-se, eu não preciso me culpar, nem você precisa se culpar. Precisamos apenas nos arrepender, aceitar Jesus como o Cordeiro de Deus e termos uma vida nova na presença dEle. E prosseguirmos em santificação perto dEle. É estar ao lado dEle, é viver com Ele, é conviver com Ele, é ouvi-Lo. É ter o seu Espírito Santo ao nosso lado, nos guiando, nos direcionando. João Batista conheceu que Jesus era o Cordeiro de Deus. E nesse momento, nós estamos tendo, você e eu, a oportunidade mais uma vez de conhecer o Cordeiro de Deus em Jesus Cristo e de ter os nossos pecados perdoados e ter a nossa vida na presença dEle, com uma certeza que o nosso inimigo foi aniquilado, que é a morte. O último inimigo a ser aniquilado é a morte. E esse foi tragado na cruz do Calvário pelo Cordeiro de Deus. Meu amado, minha amada, eu quero te dizer uma coisa. Aceite a Jesus. Deposite no Senhor Jesus todas as suas necessidades. Confesse os seus pecados e se encontre com o Senhor com o nascer do dia, todos os dias, na sua presença. Que Deus te abençoe. Que Deus te encha da sua graça. E que você desfrute dessa leveza que é ter o Senhor Jesus na sua vida, sem pecados e com uma certeza que no porvir vamos conhecê-lo face a face, com uma vida eterna pela frente. Que Deus te abençoe e te guarde. Amém.
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3: O governo de Minas levou a Ribeirão das Neves a carreta Saúde Mais Perto. A iniciativa leva exames de mamografia, ultrassom para a população, ampliando o acesso a serviços especializados, reduzindo o tempo de espera na rede pública. Com investimento de cerca de 10 milhões, a ação conta com 4 unidades móveis equipadas para consultas e exames em diversas especialidades. A carreta permite atender quem já aguardava por consultas e exames, encurtando distâncias e reduzindo o tempo de espera. A expectativa é realizar cerca de 200 atendimentos por dia com pacientes agendados pela Unidade Básica de Saúde. Neste primeiro semestre, o projeto percorre municípios da região metropolitana de BH. Ainda neste ano, a previsão é expandir atendimento para as macro-regiões Norte, Nordeste e Jequitinhonha. As unidades móveis oferecem consultas especializadas e exames de acordo com a demanda local definida pelos municípios. Entre as especialidades estão cardiologia, angiologia, endocrinologia, gastroenterologia, ortopedia, dermatologia, otorrino laringologia e pneumologia. Na saúde da mulher são realizados exames como mamografia, ultrassonografia, colposcopia, além de atendimentos oftalmológicos. Na área de diagnóstico, as carretas contam com exames como radiografia, densitometria óssea, eletrocardiograma e ecocardiograma, ampliando o acesso e contribuindo para diagnósticos mais rápidos.

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1: Você já parou para pensar em como anda a saúde do seu cérebro? Não estou falando de exames caros ou nomes difíceis. Estou falando de memória, sono, humor. Porque quando o cérebro não vai bem, nada vai bem. Cuidar da mente é tão importante quanto cuidar do coração. E na prática, isso começa por atitudes bem mais acessíveis do que parece. A verdade é que a gente aprendeu a prestar atenção apenas no que dói. Uma dor no peito, uma febre, uma fratura. Mas quando o alerta vem em forma de esquecimento, irritação, ansiedade, constante, o sono quebrado. A gente costuma culpar o excesso de trabalho, os filhos, a idade, até a vida. E aí o cérebro vai ficando de lado. Mas cuidar da mente é muito importante porque é ela quem comanda tudo. Nossas decisões, emoções, movimentos, memórias. E também é ela quem adoece quando a gente negligencia o básico, ou seja, o descanso, a alimentação. Dormir mal, por exemplo, por vários dias seguidos pode afetar sua memória, a sua capacidade de resolver problemas e até o seu humor. O sono é quando o cérebro faz sua faxina interna. Ele remove toxinas, organiza o que vivemos e ajuda a consolidar aprendizados. Quando você dorme mal, essa faxina fica pela metade. Cuidar do cérebro é um investimento silencioso. Ele não vai te mandar uma fatura no final do mês, mas pode cobrar caro no futuro.
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2: Teve início a escala de vencimentos da terceira parcela do Imposto sobre Propriedade de Veículos Automotores, o IPVA, deste ano, em Minas Gerais. O IPVA pode ser pago via cartão de crédito, PIX, documento de arrecadação estadual, internet banking ou diretamente nos terminais de autoatendimento ou guichês dos agentes autorizados, bastando informar o número do Renavam do veículo. Quem optar pelo cartão de crédito, PIX, ou emitir o documento de arrecadação estadual, deve acessar o site oficial da Secretaria de Estado da Fazenda de Minas Gerais, fazenda.mg.gov.br. Pagamento também pode ser feito pelo aplicativo MG, um aplicativo do governo de Minas. De acordo com a Secretaria de Estado de Fazendas de Minas Gerais, a expectativa de arrecadação do IPVA 2026 é de cerca de 12 bilhões para uma frota tributável de cerca de 8,5 milhões de veículos em Minas Gerais. As duas parcelas anteriores do IPVA venceram nos meses de fevereiro e março. Quem deixou de pagar pode regularizar a situação de forma simples e online pelos mesmos canais utilizados para o pagamento da terceira parcela. A multa e os juros são aplicados automaticamente. O quanto antes o imposto for quitado, menos juros serão cobrados pelo atraso. Além disso, a partir do 30º dia de atraso, é cobrada a multa de 20% sobre o valor da parcela.

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0: Graças a Deus. Bendito seja o nome do Senhor. Amém. Quero te cumprimentar com a paz do Senhor Jesus. 6 horas em ponto, horário de Brasília. Seja bem-vindo, meu amigo. Seja bem-vinda, minha amiga, meu irmão, minha irmã. A partir de agora estamos no ar ao vivo pela Rádio Manaim, pela TV Manaim, pelas nossas multiplataformas. Hoje é quarta-feira, dia 6 de maio de 2026. E que Deus assim possa nos abençoar. Vamos desfrutar. Deus tem uma porção para nós, um banquete farto, aqui nesse culto da madrugada e depois o pós-madrugada. Hoje aqui, no nosso culto da madrugada, já estamos com os pastores Enéas Barbosa, pastor Eduardo Alves, pastor Adriano Erlache, o pastor João Carlos Braga, já estão aí conosco na bancada. E o texto de hoje, olha só, hein? Já deixa a Bíblia aberta em Números, Velho Testamento, Números 9, verso 22. Você já deixa a Bíblia aí aberta, já vai meditando na palavra, vai orando conosco e Deus estará nos dando toda a direção. Vamos clamar, vamos orar? Quero convidar aqui o pastor Enéas Barbosa para fazer a abertura desse culto ao vivo. Pastor Enéas, a paz do Senhor Jesus.
1: A paz do Senhor, Jorge. Nós vamos clamar ao Senhor e eu já cumprimento a todos os irmãos com a paz do Senhor Jesus. Vamos dar início a esta madrugada com um clamor. Nosso Deus, nosso eterno Pai, e nesta manhã, mais uma vez nós apresentamos as nossas vidas ao Senhor, como necessitado que nós somos.

0: Glória a Jesus, aleluia. Senhor nosso Deus, nós te adoramos. Nós te bendizemos pela libertação alcançada através do sangue do Cordeiro. Te adoramos, Senhor, pela noite em paz. Te adoramos, Senhor, por estarmos na tua presença nesta madrugada. Te adoramos, Senhor, porque o Senhor é o nosso esconderijo.
1: Amém.
0: Te adoramos, ó Pai, que a tua palavra tem nos alimentado a cada dia. Aceita, Senhor, a nossa gratidão pela bênção que o Senhor tem derramado sobre o teu povo nesta manhã. Nós te louvamos, nós te bendizemos, em nome do Senhor Jesus.
1: Amém. Amém. Glória a Deus. Bom, agora eu vou pedir aqui aos pastores, um após o outro, orando pelos motivos, pelas intercessões. Pastor Enéas, a dar início aqui, mais uma vez, intercedendo juntamente com os nossos irmãos. Vamos orar.
2: Nosso Deus, a nossa oração ao Senhor é para que haja fidelidade no exercício do ministério. Senhor, que o Senhor possa fazer de nós, Senhor, servos fiéis para realizar a tua obra com amor, e que o Senhor possa nos conceder toda a direção, a unção, Senhor, do teu Santo Espírito, para que possamos dar uma boa assistência ao rebanho que é do Senhor, e que assim o Senhor venha nos aperfeiçoar, Senhor, em todo o tempo, para que possamos ser vaso nas mãos do Senhor. Nos abençoe, nós oramos assim, em nome de Jesus.
3: Amém.
1: Nosso Deus e Pai, nós continuamos a interceder ao Senhor. E nós fazemos um pedido pela saúde, ó Deus, pela vida profissional,
2: Senhor,
1: os teus pastores ungidos e também familiares, ó Deus. Deus, sustento diário para que teus servos possam ter condição, ó Deus, de cuidar dos rebanhos,
2: sem misericórdia,
1: com saúde, ó Deus, com a estrutura física, mental, pronto, ó Deus, a atender aquilo que é a direção do Senhor.
2: Amém.
1: Pedimos para que haja sustento,
2: Senhor,
1: ó Deus, na vida de cada pastor, dos teus ungidos, e que do Senhor possa vir tudo o que for necessário para a manutenção dos teus servos. É o pedido que nós fazemos ao Senhor, em nome de Jesus.
2: Amém.
1: Amém.
0: Senhor nosso Deus, nós intercedemos ainda.
1: Amém.
0: Pelas viagens, assistências às igrejas no Brasil e no exterior, levantamento, Senhor, de novos pastores ungidos, servos valentes, destemidos, que amem, Senhor, a obra acima de todas as coisas. Levanta diáconos, obreiros, ó Pai, para o auxílio dos pastores ungidos em suas funções. Amém. Coloca tuas boas mãos. Senhor, pedimos pelo conselho presbiteral, administração do presbitério. Senhor, dá toda a direção, que não venha faltar o alimento, Senhor, as revelações, para que tudo seja administrado conforme a tua vontade. Abençoa a Escola Bíblica Dominical. Senhor, toca no coração de mais vidas para participar, para alimentar, dá entendimento, Senhor, da tua palavra. Abençoa, Senhor, as evangelizações durante todo este ano, que cada evangelização, Evangelho Sem Fronteira, seja uma grande bênção. Abençoa, Senhor, também a assistência da igreja e tudo, Senhor, possa ser conforme a tua vontade.
1: Meu Deus.
0: Nós intercedemos em nome do Senhor Jesus.
1: Amém.
2: Amém. Senhor, intercedemos pelo próximo seminário, cada aula que será ministrada, subida, descida dos teus servos, todos os serviços nos manaíns.
1: Meu Deus.
2: Senhor Deus, que o teu Espírito Santo tome a frente de tudo e tudo seja feito conforme a tua vontade. Que vidas saiam de lá com experiências maravilhosas contigo, Senhor Deus. Assim abençoa. Próximo seminário, que nós oramos em nome de Jesus.
1: Amém.
2: Amém.
1: Amém. Graças a Deus.

Deus. Olha, os pastores fizeram as intercessões e você também. Você também vai poder orar. Coloque a sua vida, a sua demanda diante do altar do Senhor. É momento de oração. Glória a Deus.

Saúdo a todos com a paz do Senhor Jesus. Texto para nossa meditação nesta manhã, Números capítulo 9, versículo 22, que diz: quando a nuvem sobre o tabernáculo se detinha 2 dias, ou 1 mês, ou 1 ano, ficando sobre ele, então os filhos de Israel se alojavam e não partiam, e alçando-se ela, eles partiam. Meus irmãos, o livro de Números, ele traz para nós o registro das experiências do povo de Israel no deserto do Sinai. Uma área inóspita, uma área sem recursos, onde tudo era dependência do Senhor. Alimento vinha do Senhor, água vinha do Senhor, saúde vinha do Senhor. São experiências maravilhosas, e uma delas é a experiência que lemos nesta manhã. A presença do Senhor era vista na forma de uma grande nuvem que cobria o arraial. O calor do deserto durante o dia é terrível, mas aquela nuvem trazia sombra para o arraial, amenizando as dificuldades daquele lugar. À noite, o deserto inverte a sua temperatura, fica extremamente frio, mas aquela nuvem se transformava numa aparência de fogo, e aquele fogo aquecia o arraial. De tal forma que Israel sobrevivia sempre aonde aquela nuvem estava. Diz a palavra do Senhor: se a nuvem permanecia 2 dias, ali estavam eles 2 dias debaixo da nuvem. Se a nuvem se movia, ali estavam eles se movendo para onde a nuvem fosse. Se a nuvem parasse por 1 mês, ali estavam eles debaixo da nuvem durante 1 mês. Se durante 1 ano, ali estavam eles durante 1 ano, com sombra durante o dia e calor durante a noite. Isso é uma grande lição para nós. Nós, como servos do Senhor, vivemos no deserto deste mundo. A nossa vida aqui está sujeita às intempéries, está sujeita às lutas, às dificuldades, a tudo o que está ao nosso redor. Nós não somos daqui. Diz o Senhor Jesus: estão no mundo, mas não são do mundo. Por isso, precisamos da presença do Senhor conosco a cada dia. Por isso, precisamos do Senhor durante o dia, nos dando sombra para nos fazer sobreviver em meio ao calor do deserto aonde estamos agora. À noite, a frieza vem, mas o calor do Espírito do Senhor nos aquece. Meu irmão, minha irmã, como diz a palavra do Senhor, as dificuldades estão aí. Pode ser uma dificuldade de 2 dias, e aqueles 2 dias você fica debaixo da nuvem. Aqueles 2 dias você fica na presença do Senhor, e tudo vai passar. Há pessoas que passam por uma luta, uma dificuldade durante 1 mês, mas estando debaixo da presença do Senhor, aquele mês vai passar. Há pessoas cujas lutas duram bem mais. Aqui fala até mesmo de ano. Quantas pessoas lutam, choram, suplicam ao Senhor durante 1, 2 anos, buscando uma resposta. Mas o que eles sabem é que, debaixo da presença do Senhor, a vida está preservada. E como aconteceu com Israel,

0: depois do tempo certo, eles entram na terra prometida.
1: Bendito
0: tudo Senhor. Se acabou. O deserto ficou para trás. Era apenas uma lembrança. Agora era desfrutar da terra fértil que era dada a eles em Canaã. A mesma coisa somos nós. Passamos pelas nossas dificuldades. 2 dias, 1 mês, 1 ano, o tempo que for. Mas lembre-se, haverá um dia em que tudo isso vai passar.
1: Aleluia.
0: Haverá um dia em que nós estaremos em Canaã celestial. As lágrimas serão enxugadas. A presença do Senhor será viva diante dos nossos olhos.
1: Senhor.
0: E nós poderemos então dizer,
1: amém,
0: tragada foi a morte na vitória.
1: Amém.
0: Já não há mais motivos para chorarmos. Enquanto isso, permaneça na presença do Senhor, debaixo da nuvem, buscando ao Senhor dia e noite, ano após ano. Dessa forma, estaremos vivos, preservados com o Senhor. Vamos orar? Querido Deus, nosso Pai, nós colocamos as nossas vidas diante de Ti. Sabemos, Senhor, o quanto precisamos da Tua presença para sobreviver no deserto deste mundo. Mas assim como Tu livraste Israel da morte, o levaste à terra prometida, nós sabemos que nós também iremos. Aguardamos o precioso dia em que Jesus Cristo virá nos buscar.
1: Glória a Jesus.
0: Abençoa cada um que participou desta madrugada, Senhor. Conforta seus corações. Consola-os, acrescenta fé. Abençoa-os assim, Pai. Tudo isso te pedimos e em teu nome dizemos a graça maravilhosa do Senhor Jesus Cristo. O amor incomparável de Deus, o nosso Pai. A comunhão, consolação e bênçãos do Espírito Santo repousem, irmãos, sobre as nossas vidas. Desde agora e até que venha o nosso Senhor Jesus.
1: Amém. Amém.

Muito bem, estamos de volta. 6h21. 6h21 aqui no horário de Brasília. Hoje, quarta-feira, dia 6 de maio de 2026. Você esteve participando aqui conosco, está participando com a gente do Culto da Madrugada. E a mensagem, aliás, vamos falar da mensagem para você, né? Para você estar aí nos ajudando, colaborando. Você que meditou no texto aí da palavra do Senhor. Mas antes da mensagem, os pastores que estão aqui conosco, porque a partir de agora vamos iniciar aqui o nosso pós-madrugada. Nós estamos aqui com os pastores, olha aí na bancada. Enéas Barbosa, Eduardo Alves, pastor Adriano Erlach, pastor João Carlos Braga. Esses são os pastores de hoje que estão nos ajudando, contribuindo. E você também pode contribuir. Você está no YouTube aí com a gente? Entra aí no nosso chat, né? Entra, se identifica, fala o nome da sua cidade, da sua região. Manda seu bom dia, manda o seu abraço. Identifica aí no nosso chat. Combinado? Agora, se você quiser enviar um comentário sobre o assunto, sobre o texto, entra no nosso site, radiomanaim.com.br. Quando você entrar aí no nosso site, você vai clicar no link onde está escrito interatividade. Clicou no link interatividade, vai aparecer um outro link, ou sublink, como queira. Participação ao vivo. Então é por ali, segue esse caminho e você vai poder, que a sua mensagem vai chegar diretamente para mim. Chega para mim aqui no nosso computador, no nosso sistema, e vai ser um prazer poder estar falando aí o seu comentário, aquilo que Deus te revelou. O que, que Deus te revelou? O que você alcançou aqui nessa madrugada? Amém? Combinado? Glória a Jesus. Agora sim, um texto, hein? O texto da palavra, Números, capítulo 9, verso 22, já está aí na tela. Pastor Paulo Henrique está aí com a gente na produção também, aqui nos nossos bastidores, toda a nossa equipe, nosso querido Josias também. Ó, o texto está aí. Texto falando sobre a nuvem, Números 9, 22, que diz assim a palavra: ou, quando a nuvem sobre o tabernáculo se detinha 2 dias, ou 1 mês, ou 1 ano, ficando sobre ele, então os filhos de Israel se alojavam e não partiam, e alçando-se ela, partiam. Louvado seja Deus. 6h24, horário de Brasília. Não vai perder a hora não, hein? Tá com compromisso aí? Vai para o seu compromisso, pro seu trabalho, para a escola, para a faculdade, mas vai ouvindo a rádio, vai assistindo a gente na TV aí, e você vai desfrutando aí da nossa programação. Pastor Enéas, paz do Senhor Jesus, mais uma vez seja bem-vindo. Os demais pastores estarão aqui falando sobre esse assunto, esse texto maravilhoso, em Números, capítulo 9, no verso 22. Pastor

0: É isso, fica à vontade.
1: Amém, Jorge. Paz do Senhor, paz do Senhor a você, Jorge, a todos os pastores aqui na bancada e os irmãos que participam conosco já nesta manhã. O texto no qual nós lemos aqui, participamos, que foi para madrugada, nos chama muito a atenção daquilo que Deus fez no meio de um povo, dentro de uma caminhada, uma trajetória, onde um povo aprendeu a ser dependente do Senhor no deserto. E paramos aqui para observar tudo aquilo que foi dito, até mesmo pelo pastor, já na madrugada, o recurso que vinha do Senhor, o alimento, tudo que vinha, água, a saúde, a questão de sobrevivência. E o pastor aqui, ele mencionou isso. E o que nos chama a atenção é que na vida do homem, a questão de a prioridade é a vida, é sobreviver, principalmente no deserto. E quando nós entendemos a nossa caminhada, a nossa trajetória, que é uma caminhada no deserto dessa vida, nós paramos para analisar e ver que se não for a mão do Senhor, o poder do Senhor, a graça do Senhor sobre nós, nós não temos como subsistir num tempo como esse que estamos vivendo. Mas a igreja, ela está sendo forjada, preparada para uma caminhada na dependência e na obediência do Senhor. E assim, dessa forma, nós vamos entendendo que é o Senhor que vem nos sustentando, não somente um dia, mas em todo o tempo, em toda a trajetória nossa. Porque conforme a palavra que foi mencionada aqui nesta manhã, nós temos um alvo, nós temos um foco, é eternidade, é a vida eterna no Senhor. Assim o Senhor vai nos sustentando, não só hoje, mas foi ontem, hoje, amanhã e até o grande dia do Senhor.
0: Graças a Deus, glória a Jesus. Bom, e vamos dar continuidade aqui, você também participando aqui conosco dos comentários. Pastor Eduardo Alves, eu sei que você já tem aí o seu comentário, né? Os pastores aqui já estão, fizeram as anotações, as revelações do Espírito Santo. Agora, pastor Eduardo, o servo de Deus hoje, espiritualmente falando, não pode sair debaixo dessa nuvem, né? Pai do Senhor, querido.
2: A paz do Senhor, Jorge, a paz do Senhor, os pastores, todos os irmãos que nos acompanham mais um dia na presença do nosso Deus.
0: Amém.
2: Jorge, essa é sem dúvida, um posicionamento que nunca pode mudar na vida do servo, na vida da serva, na vida daquele que teme ao Senhor. Nunca sair debaixo daquilo que Deus tem colocado à nossa disposição. Enquanto o pastor Braga, né, João Braga, trazia a mensagem, o Espírito Santo vai visitando seu povo, né?
1: Aleluia.
2: Bem como o Espírito Santo já está e continua visitando todos aqueles que estão conosco. O texto, embora de certa forma até pequeno, nos chama atenção em vários pontos. Um deles, que nós vamos, de forma assim, muito simples, destacar também, trata justamente da confiança, da fé, daqueles que estavam ali naquele momento na dependência de Deus. E o texto destaca, seja 2 dias, 1 mês ou 1 ano. Ou seja, uma fé, obviamente que naqueles dias, né, se falava então o emunar,

0: Aquele que serve ao Senhor, ele sabe que há uma promessa, haverá um arrebatamento. E isso nos mantém firmes. Seja por 2 dias, 1 mês, 1 ano, não, é para a vida eterna. O servo de Deus, ele é posicionado no Senhor, independente do tempo e independente também da circunstância. O pastor Braga colocou aqui, quem sabe alguns estão vivendo um momento delicado há 2 dias, há uma semana, há 1 ano ou mais anos. O servo de Deus, ele não muda a sua posição. Ele se colocou na dependência do Senhor e ele aprendeu a confiar no Senhor, independente das circunstâncias da vida. Lembramos que a Bíblia, ela é uma repetição profética. A Igreja de Deus, ela confia no Senhor para toda a vida. Não muda a sua posição. Quem sabe nós estamos hoje sendo ouvido por alguém que está passando uma batalha. Há 2 dias, há 1 mês, há 1 ano, quem sabe até mais. Mas saiba que nunca faltou e nunca vai faltar o abrigo. O abrigo seguro. O nosso Senhor Jesus. O nosso sustento diário, nesta vida e para a vida eterna.
1: Amém? Graças a Deus. Pastor Adriano Erlache, seja bem-vindo mais uma vez à paz do Senhor Jesus. Fica à vontade. Ela está trazendo aí mais informações sobre esse texto maravilhoso.
2: Glória a Jesus. Pai do Senhor Jesus, Jorge, Pai, bom querido estar conosco aqui, essa oportunidade, Jorge.
1: E eu quero te confessar uma coisa aqui, os pastores, vou aproveitar aqui. Como estou orando por vocês ao longo desse mês. Como estou orando. A gente já ora todos os dias, né? A gente sempre fala aqui, a gente ora todos os dias. A igreja ora pelos pastores. E esse mês, né, que o Senhor revelou, orientou, estamos orando pelos pastores ungidos e os seus familiares, que é muito importante, né, pastor Adriano?
2: Glória a Jesus. Glória a Deus. Somos necessitados dessas orações.
1: Verdade.
2: Né? Sem as orações, o que seríamos de nós, né? O ministério sem oração, o ministério não é para essa dessa vida, mas desejamos ter o ministério do Senhor Jesus, né? Então precisamos de muitas orações. Meus amados, os aspectos aqui falados pelos pastores, de esconderijo, né, de um marcador profético para os nossos últimos dias. Mas um aspecto que eu queria aqui comentar era o aspecto de direção. O povo dentro de um deserto que não tem caminhos, não tem referências, para onde ir, né? Onde caminhar? 2 dias, 1 mês, 1 ano, o tempo que for necessário, dentro de um deserto. Mas havia um marcador seguro para o povo de Israel. Ao levantar, sabiam que olhando para cima havia um marcador. Esse marcador, que era a nuvem, era um marcador de direção. E quando chegava a noite, havia a coluna de fogo que também continuava marcando a direção. Porque a palavra dizia assim, quando a nuvem partia, o povo de Israel também partia. Então nós temos hoje o Espírito Santo que nos dirige neste mundo, que é um deserto espiritual, que fala das trevas, da cegueira espiritual, mas o povo de Deus tem um marcador que vem de cima, porque tanto a nuvem como a coluna não tocava o chão, não era desta terra, não era deste mundo, mas vinha da parte de Deus.
3: Graças a Deus.
2: Então, meu amado, quando você precisar de uma direção, olhar para cima. Da onde vem o nosso socorro.
0: Amém.
2: Aonde vem a nossa direção. Você está passando por uma situação difícil. Você está numa situação de sequidão, de deserto. De onde você não tem recurso. Né? Na mensagem, o pastor João Braga diz, olha, no deserto não havia recurso nenhum. Nada. Mas o Senhor dava todo o recurso para Israel. Não faltava nada. Até a chegada da terra prometida. E a nossa promessa é essa, de o Senhor hoje, derramando seu Espírito Santo, para nos direcionar a olhar para cima, a entender que Deus todos os dias tem uma direção. Não interessa se são só 2 dias, 1 dia, um determinado...

0: determinado tempo, um tempo maior de lutas, de provações, mas todos os dias é o ato contínuo de Deus se mostrando com aquele que está para direcionar o seu povo, para guardar o seu povo, para abençoar na sua vida diária a sua presença. E o olhar para cima, o povo de Israel viu o quê? A glória de Deus, a manifestação de Deus. Nós louvamos, né, Shekinah, que fala da glória do Senhor. Então, olhar para cima é você entender que o Senhor está guardando a sua vida. Há um tempo, um marcador profético. E quando o homem não olha para cima, ele olha para baixo, ele só vê deserto, tanto de dia como de noite. Nada dá certo, nada prospera, não tem bênção, porque ele só olha para o pó. Mas quando o homem tem um olhar para cima, quando ele olha e fala: não, estou debaixo da potente mão do Senhor, estou debaixo da cobertura do sangue do Senhor Jesus, o Espírito Santo tem derramado sobre a minha vida, o que que vai acontecer? Eu me sinto seguro. Nós estamos guardados, nós estamos seguros na presença do Senhor.
1: Glória a Deus.
0: Pode o sol ter o seu poder, né, de destruição, de machucar, de queimar, mas o Senhor tem guardado. A sombra do Onipotente descansará, no Salmo 91 diz isso. Nós estamos descansados debaixo dessa nuvem. E nas trevas, nós temos o fogo do Espírito Santo que
1: Aleluia.
0: aquece o nosso coração, que
1: Glória a
0: nos
1: Jesus.
0: dirige no meio das densas trevas. Nós não perdemos o caminho, nós não perdemos a direção. Sabe por quê? Porque a nossa direção não vem do homem, nossa direção vem de Deus.
1: Amém.
0: Moisés ali não tinha nenhuma forma de dirigir o povo. Quem dirigiu o povo era o Senhor. Então lembra sempre disso. O governo da vida do servo é de Deus, não é do homem. O governo da vida do servo é de Deus. Quem governa a vida da igreja é o Espírito Santo.
1: Amém.
0: Quem governa a sua vida é o Espírito Santo. Mas como é que
1: Amém.
0: Você sabe disso? Porque todos os dias que acordamos, como hoje, nós olhamos para cima e de cima vem o nosso Senhor.
1: Amém.
0: Que o Senhor nos abençoe nesta manhã.
1: E aproveitando que o pastor Adriano falou aí, quando nós acordamos, né? E como é bom você acordar, abrir os olhos, irmão, minha irmã. Já glorifica o nome do Senhor. Primeira palavra que vem à boca é Deus. Louvado seja o teu nome.
2: Aleluia.
1: Que nós acordamos, estamos de pé. Antes,
2: Bendito seja
1: dobra
2: o
1: os
2: nome
1: joelhos e já adore e louve ao nome do Senhor, porque
2: do Senhor.
1: passou a noite inteira, né, dormindo, mas ali o fogo do Espírito Santo aceso aí no seu coração, na sua casa. E bendito seja Deus por isso. Aliás, já glorificou hoje ao Senhor, já agradeceu a Deus por esta noite. Pastor João Carlos, que maravilha, que bênção, né? Seja
2: Uma
1: bem-vindo
2: bênção
1: mais uma
2: mesmo,
1: vez.
2: com certeza. Pastor Adriano, estava ouvindo o senhor falando sobre a importância da gente ter o governo do Senhor na nossa vida. Eu recebi uma mensagem aqui de um pastor querido, e ele botou assim: passei 9 meses debaixo da nuvem e nada me faltou.
0: Aleluia.
2: Realmente foi uma situação que a gente acompanhou, o emprego que faltou e tudo mais, o Senhor proveu tudo, até que restaurou tudo de novo. E a gente vai aprendendo com o Antigo Testamento, que é a sombra do Novo Testamento, é um espelhamento. O que acontece no Antigo Testamento é uma lição para nós no Novo Testamento sempre. A gente vê Moisés, com toda a experiência que ele tinha de fazer aqueles milagres, de profetizar, ele vira para o Senhor e fala: Senhor, se não for, se a tua presença não for conosco, eu não vou, não. Então aí você vê uma pessoa que não teria por que ter medo, mas ele fala: não, sem o Senhor eu não vou, sem o Senhor eu não sou nada. Assim deve ser a nossa vida. Você olha para Israel naquela situação ali: se eu sair debaixo dessa nuvem, o povo for para o norte e eu andar para o sul, não vai ter água. Se o povo for para o norte e eu andar para o sul, não vai ter maná. Porque o maná caía no arraial, no acampamento, não era no deserto inteiro. Se eu for para o norte, se o povo for para o sul e eu andar para o norte, eu vou morrer de calor, porque é deserto 52 graus, 60 graus. E de noite, 2 graus, 1 grau.
0: Isso mesmo.
2: Porque não tem umidade do ar para reter o calor. Então é frio extremo. Então é esse entendimento que, ó, ou eu fico debaixo da presença de Deus, ou eu morro, é esse entendimento que tem que estar na nossa mente, dia
0: Domingo.
2: após dia, dia após dia. Ou eu estou com o Senhor, ou eu morro, ou a morte me vence. Então você vai vendo, Jacó ele luta com o Senhor até receber a bênção dele. Não te largarei enquanto não me abençoe.

0: particulares. Você vê Misael, Ananias e Azarias, né, para dentro da fornalha, ó, a ordem do rei: ou vocês se prostram diante da estátua de ouro, ou vão para dentro da fornalha. Ó, rei, nós não vamos fazer isso. Se o Senhor nos salvar, amém. Se não salvar, tão somente morreremos. Foi para dentro da fornalha. Quem estava lá dentro da fornalha? A presença de Deus, junto com eles lá, o filho dos deuses, né? Como o rei da Babilônia falou, se parece um filho dos deuses, era o filho de Deus, pré-encarnado, Jesus, presente com eles. E naquela situação inóspita, nem cheiro de queimado não havia na vida daqueles três, quando eles saíram de lá de dentro. É isso que o Senhor faz conosco, né? É Josué entrando para batalhar. Quem está lá com ele? O príncipe dos exércitos do Senhor. Ah, então, agora nós vamos. É Estevão levando pedrada e olhando para cima, em vez de, como Adriano falou muito bem, se olhar para baixo, o que você vê? Você vê deserto. Se você olhar para cima, você vê o Senhor. Estevão está levando pedrada e está olhando para cima. Eis que vejo os céus abertos e o Filho de Deus de pé à direita do Deus Pai, glorificando ao Senhor. Né? E tome pedrada, pedrada na cabeça, pedrada no ombro, pedrada nas costas, mas olhando para cima. É, aí está a nossa esperança.
1: Glória a
0: A nossa
1: Deus.
0: esperança não está aqui embaixo, não está nesse mundo. Né? O que vem daqui não vem para o nosso bem. A nossa esperança vem do Senhor. Quando
1: Glória a
0: vejo
1: Deus.
0: todas essas coisas acontecendo, olhai para o alto, porque a vossa redenção está próxima.
2: Glória a Deus.
1: Glória a Jesus. Aleluia.
2: Bendito seja Deus. Olha só, é o nosso pós-madrugada e você acompanhando aqui com a gente. Você tem o seu comentário, você gostaria de enviar um comentário pelo nosso site, radiobanaim.com.br, o link. Você clica no Interatividade e participação ao vivo. Participação, os irmãos aqui estão participando aqui com a gente. Você também pode enviar sua mensagem. Ó, quem está participando aqui conosco, deixando já uma mensagem, a Ana Alves, aí, ó, do Rio de Janeiro. É, diz assim: a igreja fiel sempre contará com uma coluna de fogo para aquecê-la,
1: Glória a Deus.
2: afastando assim toda a frieza espiritual e com uma nuvem para proporcionar o refrigério, o calor desse deserto, independentemente das lutas que surgem. Em Jesus, encontramos essa ferramenta incrível para superar este mundo maligno, esse mundo difícil, né? Estamos vivendo. É isso mesmo, pastores. Fique à vontade, eu estou comentando aqui, mas podem entrar aqui para fazer o comentário aqui dos irmãos, dos ouvintes que estão aqui com a gente. O Mário Silva, Diadema, São Paulo. Jorge, o povo de Israel caminhou pelo deserto 40 anos. Poderia ser menos, mas pela desobediência, alguns ficaram pelo caminho. Hoje, o Espírito Santo está conduzindo e aperfeiçoando a igreja fiel, para que todos alcancem a Jerusalém Celestial. E pode ser agora, pode ser a qualquer momento. E ele diz assim, ó: Jesus está às portas. À meia-noite, ouviu-se um grito. Aí vem o esposo. É isso mesmo, pastor Enéas.
3: Jorge, é isso mesmo. O interessante disso, tudo que você falou, mencionou daqui, até dos comentários que os nossos irmãos colocaram, falando de uma caminhada, de uma trajetória, é importante nós entendermos que o povo que estava ali, até para caminhar, eles precisavam discernir quando era hora de parar e quando era hora de caminhar. Era discernimento, fazendo tudo aquilo conforme uma ordenança que foi colocada pelo Senhor. E nessa caminhada, conforme mesmo o pastor João já abriu aqui, Velho Testamento, Novo Testamento, eu me lembro e me recordo bem, de uma parte onde os discípulos estão com Jesus. E o Senhor Jesus faz uma pergunta aos discípulos, diante daquilo que o povo escolhiam sair de perto porque achou que a palavra era dura, né? Porque o Senhor falou de um projeto, falou de corpo e sangue. E a pergunta do Senhor Jesus para os discípulos.

0: E vós, não ireis com eles? Ou seja, os discípulos estavam ali reunidos e não abriram mão de estar junto com o Senhor. E a resposta de Pedro foi: mas para onde nós iremos? Só tu tem palavra de vida eterna. Ou seja, uma caminhada sem Jesus, sem a direção do Espírito Santo, certamente o homem ele vai perecer. Mas o entendimento, quando nós estamos junto da salvação, que é Jesus, nós vamos ter todo o recurso, todo o benefício que nós precisamos para uma caminhada. E fica essa pergunta: para onde nós iremos? Só tu tem palavra de vida eterna. Essa é a nossa resposta.
1: Aleluia. Graças a Deus.
2: Seja Deus.
1: A Andréia, ela está... Ah, ela é da Igreja Jardim Camburi. Um abraço a você, Andréia, de Jardim Camburi 6, pastor Edirley Paganini. Um abraço ao pastor Edirley. E a Andréia diz o seguinte: olha, eu não saio de casa enquanto não acabar o pós-madrugada. Eu vou trabalhar, fico aqui até o final. Amém, Andréia. Olha essas irmãs aí de Jardim Camburi 6. E ela diz assim: ó, essa madrugada tem sido uma bênção e eu acompanho todos os dias. É um rico aprendizado. E pastor Eduardo, olha só, a Lida Maria do Rio de Janeiro, São João de Meriti. Ela diz assim, olha só o testemunho que ela está dando aqui, a Leda. Essa palavra veio ao encontro da minha necessidade. Fortaleceu a minha fé, porque eu estou passando por uma prova de enfermidade. E em nenhum momento o Senhor me abandonou. E cada palavra,
0: glória a Deus,
1: cada palavra nesta manhã testificou como Deus está entrando com a providência e com os seus recursos. Os recursos de Deus são infalíveis. Não podemos sair debaixo dessa nuvem, pastor Eduardo, diz aqui a nossa irmã Leda.
0: Muito bem, minha irmã. Glória a Deus. E nós vamos vendo, né, irmãos nossos, em toda parte, né, do Brasil, também no exterior, junto conosco nesta comunhão, né? E queremos também destacar a respeito disso, dessa necessidade de comunhão. O povo estava dentro do tabernáculo. Era o lugar de refúgio, era o lugar onde Deus se manifestaria na vida daquele povo. Como é importante aquele que nos ouve hoje também ter essa definição. Como é fundamental. Hoje nós temos um tabernáculo. É a casa de Deus. É o momento singular de um dia para a vida do servo. Ao findar de um dia, nós nos refugiamos na casa do nosso Deus. Esse povo, aqui no passado, descobriu que estar dentro do tabernáculo, descobriu que ser dependente de Deus tinha como resultado a vitória. A Igreja de Deus também tem isso consigo. Nós descobrimos a importância de estar na comunhão, a importância de valorizar aquilo que são as revelações do Senhor, a direção do Senhor. É desta forma que nós caminhamos hoje, nesse tempo presente, com segurança, ouvindo, atento às orientações, às revelações. Nós acabamos de findar, né, o mês que se encerrou há poucos dias atrás, e certamente foi unânime, todas as nossas igrejas, aquilo que foi os cultos abençoados com muitos jovens. Ou seja, a igreja obedeceu, a igreja orou, a igreja seguiu a direção do Senhor e o Senhor operou grandemente. Isso não ficou no passado. Isso está conosco nos nossos dias. Está em comunhão, está atendendo a revelação, está olhando para o alto. É conduzido pela direção do Espírito Santo. Amém, Jorge?
1: Glória a Deus.
0: Glória a Deus.
1: Amém. Olha só, gente. 6:49 aqui no horário de Brasília. Como passa rápido o tempo, né? Eu já vou aqui para as considerações finais aqui dos pastores. Mas eu quero que você fique comigo, fique com a gente. Já já teremos uma oração final. Os pastores estarão orando, intercedendo, num ato de imposição de mãos. E você que está precisando, tem uma necessidade para hoje, quarta-feira, você estiver em casa, sugiro, dobre os joelhos. Isso, dobre os joelhos e receba essa oração. Ore conosco, Você que já está

0: A caminho do trabalho, da escola, da faculdade, aonde você estiver. Quem sabe você está saindo agora pela manhã da sua escala, trabalhou a noite inteira, está precisando aí de um renovo, de uma bênção, de uma porta aberta. Então já já, nós vamos clamar juntamente com você. Nós estaremos juntos clamando e orando, intercedendo aqui. Estamos chegando nos momentos finais aqui do nosso pós-madrugada. Pastor Adriano, obrigado pela sua vinda. Se tiver alguma consideração final, fica à vontade, tá, pastor?
1: Amém, Jorge. É uma alegria estar junto novamente com você, né, nessa madrugada. É uma grande alegria que nós temos, é saber que é o Senhor que governa a vida da igreja. E entender que nós não temos uma nuvem individual para cada um, onde a gente vai seguindo o nosso entendimento, a nossa vontade, mas sim como corpo, como igreja, como povo de Deus, nós olhamos para cima e temos o Espírito Santo que Amém. Dirige o corpo, a sua igreja, né? Nós somos corpo de Cristo, cabeça é o Senhor Jesus. Então o governo ele vem do cabeça, do Espírito Santo, da pessoa do Senhor Jesus na nossa vida. E assim vivemos no corpo, vivemos na igreja, e é muito bom sabermos que temos hoje à noite um culto para ir, culto das senhoras, uma bênção, quarta-feira, uma reunião maravilhosa, reunião, a última foi passada, a transmissão da irmã Gladys, uma bênção, foi muito proveitoso, a direção, e nós vemos como igreja, onde o Espírito Santo é visível no meio da igreja, sobre a igreja, guardando. Lá eles tinham a nuvem, aqui nós temos o Espírito Santo.
2: Aleluia.
1: Estão seguros debaixo dessa poderosa operação de Deus na vida da igreja. A todos, a paz do Senhor Jesus.
0: Amém. A Maria dos Reis de Piracurã, Minas Gerais. Meus irmãos, estou me lembrando de um milagre das mãos do Senhor. E eu venci vários porque eu estava debaixo dessa nuvem. Não foi fácil, não. Mas eu não saí debaixo da nuvem e Deus me sustentou. E eu amo participar das madrugadas. O Paulo Vitor de Teixeira de Freitas, Bahia. A nuvem guia o povo do Senhor. E olha, me lembra de quando o Senhor chamou Moisés ali no cume do monte. No cume. O monte ali fumegava. E Moisés desaparecia. Só a nuvem da glória de Deus aparecia. Por isso, a nossa dependência no Senhor. A importância de olharmos somente para a nuvem. Somente para o Senhor, a Ele toda honra, toda glória e todo louvor. É isso mesmo, quando olhamos para o Senhor, isso é maravilhoso, né? É do alto que vem a nossa vitória, a nossa bênção. Pastor João Carlos, obrigado pela sua vinda. Se tiver alguma consideração final, fica à vontade também.
3: Ô Jorge, eu que agradeço poder Amém. Participar mais uma vez dessa madrugada. Estamos recebendo mensagem aqui do pastor Ricardo Medeiros, que está lá na Itália, dizendo, estou aqui, mas estou ouvindo a madrugada 11h50 da manhã. Mandou um abraço para os pastores aqui da bancada e para vocês, João.
0: Amém, um abraço. Um abraço. São os nossos fusos horários, né?
3: Isso, verdade.
0: Glória a Deus. Bom, pastor Enéas, obrigado pela sua vida também. Se tiver alguma consideração final, fica à vontade. A paz do Senhor Jesus.
2: Jorge, é sempre uma alegria poder participar, né, de um momento como esse. Aqui junto com os irmãos, né? E saber que os nossos irmãos estão interagindo em tempo real conosco. A palavra que vai ficar aqui, daquilo que nós aprendemos nesta manhã, é a mensagem que foi traga. Todo recurso que nós precisarmos, nós vamos encontrar no Senhor. Por isso é importante a comunhão de estarmos atentos àquilo que é o governo do Espírito Santo nas nossas vidas.
0: Glória a Jesus. Gente, olha, 6h54 aqui no horário de Brasília, o tempo voa mesmo, o pastor Eduardo vai orar juntamente com os pastores, mas antes, você gostaria de receber uma oração agora? Porque neste momento temos pastores de plantão 24 horas, de segunda a segunda. É, a gente não para não, de segunda a segunda mesmo, pela manhã, tarde, à noite, de madrugada, quando você ligar, um pastor vai te atender. Está passando um momento difícil? Está vivendo um momento de prova? Está no deserto? Ó, mas a nuvem olha para o alto. Olha para a nuvem, olha para o Senhor Jesus. 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O número está aí na tela para você também entrar em contato. Esse número é para quem está no Brasil. E é de graça, é gratuito, tá? Para quem está no exterior, você que está em alguma parte.

0: aqui do continente. Bom, os irmãos estão entrando em contato aqui conosco, né? De Portugal, Itália, Europa. Onde você estiver, na Ásia, entre em contato. O número está aí, nós temos um celular exclusivo. Tem um QR Code aí. Ligue. Ligue diretamente pelo WhatsApp mesmo e faça o seu pedido de oração. Quando você ligar, fala assim, olha, eu anotei esse número na Rádio Manaim, no pós-madrugada, no culto da madrugada, eu preciso, eu tenho uma necessidade. Um pastor vai te atender e vai orar pela sua vida. Eu tenho uma bênção muito grande para você. Pastor Eduardo, obrigado também mais uma vez pela sua vida, que Deus abençoe a sua vinda, Deus abençoe todos os pastores presentes aqui, que Deus abençoe os ministérios. E se tiver alguma consideração final, fica à vontade e na sequência nós vamos orar.
1: Amém, Jorge. Na verdade, a gratidão está sempre conosco, né? Pela oportunidade que o Senhor nos dá, mais uma vez estar aqui com os irmãos e desfrutando sempre, né, daquilo que é a riqueza que está contida na palavra de Deus. Nosso abraço a todos os irmãos.
0: Amém. Glória a Deus. Bom, vamos clamar. Você quiser dobrar os joelhos, fique à vontade, ou clame aí no seu coração, aonde você estiver, em casa, no trabalho, aí no quarto, pelas estradas. Às vezes você está num lugar aí se sentindo preso, cercado, em lugares remotos, distantes, mas vamos clamar. E os pastores estarão orando e no ato de imposição de mãos, aqui nesta manhã de quarta-feira. E vamos clamar a Deus neste momento.
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1: Nosso eterno Deus, nosso Pai,
3: Senhor,
1: mais uma vez nós queremos invocar o Teu nome, que é Santo. E fazemos isso, Senhor, mais uma vez, através do sangue do Teu Filho Jesus. E queremos, Pai, fazer um pedido especial pelos nossos irmãos que estão passando pelo vale, ó Deus, da enfermidade, das batalhas cotidianas, para que, assim como o Senhor foi com o Teu povo ali no passado, o Senhor permaneça na direção com o Teu povo nesse tempo presente. Mencionaremos aqui, Pai, alguns nomes, como o nosso irmão Fabiano, que se encontra hospitalizado. O nosso irmão, o senhor Braulino, ali da igreja de Castelo Branco. Também a nossa irmã Aline, a Emília, o Antônio, irmãos ali da nossa igreja em Aribirium. Como também a nossa irmã Silvia Souza Rosa, de São José dos Campos, São Paulo, que daqui a pouco o Senhor estará se submetendo aqueles exames. Senhor, põe a Tua mão, direcionando, conduzindo o Teu povo. Tantos outros, Senhor, que nós aqui não mencionamos o nome, mas o Senhor é o Deus onipresente, onisciente, onipotente, o Deus que domina tudo sobre a Tua palavra. Portanto, Senhor, cuida do Teu povo. Lembramos também, Pai, daqueles que estão aniversariando nesse dia, para que tenham saúde, para que tenham vigor espiritual, para permanecerem, ó Deus, fiéis na Tua presença. Presentei, Deus, os nossos irmãos com bênçãos celestiais. E assim, Pai, receba a nossa oração, em nome de Jesus.
0: Amém.
4: Amém. Amém.

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1: A longa espera por uma consulta médica especializada pelo SUS ainda faz parte da realidade de milhares de pessoas em todo o Brasil. Em algumas especialidades, como psiquiatria, neurologia e pediatria, não é raro que o tempo de espera ultrapasse um ano. Para tentar reverter o cenário de longas esperas por consultas médicas especializadas, o Estado do Espírito Santo tem a esperança na tecnologia como forma de ampliar o acesso e encurtar distâncias. Uma das principais estratégias tem sido a expansão das teleconsultas, que, segundo a Secretaria Estadual de Saúde do Espírito Santo, estão hoje presentes em cerca de 90% dos municípios capixabas e englobam 18 especialidades médicas. As salas são instaladas dentro das unidades básicas de saúde. A consulta é feita por videoconferência com o médico, que pode estar em qualquer parte do país ou até mesmo do mundo, desde que fale português. De acordo com a CESA, a meta é levar atendimento a quem mais precisa, especialmente em regiões onde há escassez crônica de especialidades. Todo mês, cerca de 6 mil teleconsultas. A meta é dobrar. Em média, são realizadas entre 5 e 6 mil teleconsultas por mês na Grande Vitória. Mas a capacidade do sistema permite dobrar esse número. Segundo o Estado, neste ano estão previstas 1,25 milhão de consultas e 670 mil exames especializados.
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1: Eu quero saudar todos com a paz do Senhor Jesus. Nós vamos ler a palavra de hoje, o texto que está no Evangelho segundo João, capítulo 1, no verso 29. No dia seguinte, João viu a Jesus que vinha para ele e disse: Eis o Cordeiro de Deus que tira o pecado do mundo. O pecado, ele é um peso para o homem. E o pecado, na verdade, são as nossas ações, pensamentos, atitudes, o que falamos, tudo aquilo que não é da vontade de Deus. Pecado é sinônimo de desobediência, de estar longe. E quando o homem vive em pecado, ele só tem um alvo, que é a morte. Porque o salário do pecado é a morte. Mas quando nos encontramos com Jesus, temos uma dádiva, um Cordeiro vivo, Cordeiro eterno, Jesus Cristo. E Jesus aqui apontado por João Batista como o Cordeiro de Deus que tira o pecado do mundo, ele hoje é vivo no nosso meio, porque ele já morreu e ressuscitou, já foi assunto aos céus e já abriu um novo e vivo caminho para que nós pudéssemos trilhar. Você nesse momento está me ouvindo. Você já pensou que se arrepender dos seus pecados, entregar-se ao Senhor Jesus, pode tirar toda a angústia, toda a tristeza, tudo aquilo que não glorifica a Deus e pode te dar esperança? Paulo diz que agora, pois, permanece a fé, a esperança e o amor, com o conhecimento do Cordeiro, com viver com o Cordeiro, aceitar o Cordeiro de Deus que é Jesus Cristo, a fé vai ser gerada, a esperança vai voltar a nascer e o grande amor do Senhor, ele vai todos os dias estar ao seu lado. Você precisa, eu preciso, nós precisamos estar perto do Senhor, nós precisamos conviver com esse Cordeiro, todos os dias precisamos ter os nossos pecados perdoados.

0: Pecamos porque somos falhos e imperfeitos. Mas lembre-se, eu não preciso me culpar, nem você precisa se culpar. Precisamos apenas nos arrepender, aceitar Jesus como o Cordeiro de Deus e termos uma vida nova na presença dEle. E prosseguirmos em santificação perto dEle. É estar ao lado dEle, é viver com Ele, é conviver com Ele, é ouvi-Lo, é ter o Seu Espírito Santo ao nosso lado, nos guiando, nos direcionando. João Batista conheceu que Jesus era o Cordeiro de Deus. E nesse momento, nós estamos tendo, você e eu, a oportunidade mais uma vez de conhecer o Cordeiro de Deus em Jesus Cristo e de ter os nossos pecados perdoados e ter a nossa vida na presença dEle, com uma certeza que o nosso inimigo foi aniquilado, que é a morte. O último inimigo a ser aniquilado é a morte. E esse foi tragado na cruz do Calvário pelo Cordeiro de Deus. Meu amado, minha amada, eu quero te dizer uma coisa. Aceite a Jesus. Deposite no Senhor Jesus todas as suas necessidades. Confesse os seus pecados. E se encontre com o Senhor com o nascer do dia, todos os dias, na sua presença. Que Deus te abençoe. Que Deus te encha da sua graça. E que você desfrute dessa leveza que é ter o Senhor Jesus na sua vida, sem pecados. E com uma certeza que no porvir, vamos conhecê-lo face a face, com uma vida eterna pela frente. Que Deus te abençoe e te guarde. Amém.
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algemado por um peso aqui, ó, no programa Bom Dia Manaim. Tocou-me. Jesus está tocando em muitos aqui nesta manhã, tá, gente? Agora 7h34, Jesus está tocando, porque quando ele toca, sai poder, sai virtude. Você é curado, você é abençoado.

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1: Condutores autuados por infrações leves ou médias em Minas Gerais podem ter a penalidade convertida automaticamente em advertência por escrito. Na prática, o motorista deixa de pagar a multa e não recebe pontos da Carteira Nacional de Habilitação, a CNH, desde que atenda aos critérios previstos na legislação. Para ter direito ao benefício, a infração deve ser classificada como leve ou média e o condutor não pode ter cometido nenhuma outra infração nos 12 meses anteriores. Quando concedida, a advertência substitui a multa e impede o registro de pontos no prontuário da CNH. A medida está prevista no artigo 267 do Código de Trânsito Brasileiro, que autoriza a substituição da penalidade financeira por uma advertência de caráter educativo. O Detran de Minas informa que o procedimento foi automatizado e a análise passou a ser realizada diretamente pelo órgão conforme os critérios legais. Após receber a notificação da multa, o Detran realiza automaticamente a análise do caso. O sistema verifica se o condutor atende aos critérios estabelecidos no Código de Trânsito Brasileiro, especialmente os previstos no artigo 267, que determinam que a infração seja de natureza leve ou média e que o motorista não tenha cometido outra infração nos últimos 12 meses.

0: vezes. Nos casos em que o dono do veículo não era o responsável pela infração, é possível realizar a indicação do réu condutor de forma digital por meio do aplicativo CNH do Brasil.
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2: Olá, ouvintes da Rádio Manaim. Eu sou Andréia Talmo e vamos conversar com o auditor da Receita do Estado do Espírito Santo, Júlio Cardoso. O tema de hoje é: como o concurseiro pode se manter motivado?
3: Paz do Senhor, irmãos, ouvintes da Rádio Manaim. Esse tema é muito importante porque a preparação para concursos públicos deve ser encarada como um projeto de médio a longo prazo. E como manter-se motivado, às vezes estudando por meses, anos? Isso não é tão simples assim, mas a jornada do concurseiro é muito parecida com atividade física. A gente não pode começar de uma hora para outra querer correr uma maratona. A gente vai aos pouquinhos, né? Caminhadas, depois aumenta o ritmo, até ir se superando. E a jornada de estudos nossa também tem que ser assim. Então, uma forma de manter-se motivado é termos metas que são alcançáveis. No começo são metas mais simples, como por exemplo estudar uma hora por dia, duas horas por dia. Ao longo dessa jornada, ir aumentando a sua rotina de estudos, ok? Uma forma que você tem para manter-se motivado é tendo metas definidas, metas que são alcançáveis, nem exageradamente altas e nem muito baixas, obviamente, mas que sejam atingíveis. Você, conforme você observa sua evolução, a melhoria no desempenho, o avanço nos estudos, com certeza você vai manter-se aí mais motivado. E também imaginar-se no cargo que você almeja, exercendo as funções que você gostaria naquele cargo, visualizando essa função, com certeza isso também vai te trazer aí motivação para manter-se firme na preparação. Se precisar da nossa ajuda, estamos à disposição dos irmãos. Podem nos adicionar no Instagram, @prof.juliocardoso. Vai ser um prazer manter contato com os irmãos. A paz do Senhor.
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0: Jesus é o caminho, a verdade e a vida. Eu vou ao céu. Aleluia. Olha, você ouviu aqui na sequência Perfeito Louvor os outros hinos. Viver é tão lindo, Jesus voltará para me buscar, Maranata, ora vem, Senhor Jesus. E a qualquer momento, mais uma edição aqui da sequência Perfeito Louvor. Você está ouvindo aí o Bom Dia Manaim, está gostando? Glorificando aqui o nome do Senhor nesta manhã de quarta-feira. Já está trabalhando, ó. Bom trabalho para você que já está aí no seu local de trabalho, para você que está chegando aí, ó. Tá batendo aquele ponto, né? Batendo aquele ponto aí no seu local de trabalho. A você que está chegando aí à escola, já está estudando, né? Muita gente já chegou aí à escola, na faculdade, no seu curso. O pessoal está em trânsito. Aquele abraço para você que está no ônibus. Você que está aí, ó, no metrô. Para quem está conectado com a gente aí, metrô, pessoal do metrô. Pessoal do ônibus, motorista de aplicativo. Deus abençoe nosso dia.
1: Bom dia.
0: Bom dia. Bom dia, Manaim. E daqui a pouquinho, vou mandar aquele bom dia, vou mandar aquele abração para você no ar. Vou falar o seu nome, vou mencionar aqui o seu nome, a sua cidade, a sua região, o seu país. Vou mandar esse abraço. Ó, vou mandar caprichado como sempre. Aqui a gente capricha. Faltando 8 para as 8.

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1: O Detran do Espírito Santo passou a aceitar assinaturas digitais nos processos de transferência de veículos. As transferências de veículos passam a ser aceitas em dois tipos de modalidade de assinatura: pelo aplicativo Carteira Digital de Trânsito e pelo sistema homologado junto ao Conselho Regional de Despachantes Documentalistas. O Detran ressalta que essa facilidade está disponível para donos e futuros donos de veículos com documentos emitidos a partir de 4 de janeiro de 2021, data em que o antigo certificado de registro de veículo foi substituído pela versão de

0: Digital. Para realizar a transferência pela carteira digital, basta assinar digitalmente a autorização para transferência de propriedade de veículos e tanto vendedor como comprador, que também é validada por meio da biometria facial. O Detran orienta que para consolidar a venda é importante que após as assinaturas, o novo dono realize a vistoria em uma empresa de vistoria veicular e posteriormente agende atendimento em uma das unidades do Detran para realizar a transferência do veículo ou se utilize dos serviços de um despachante. Pelo Conselho Regional de Despachantes Documentalistas, as assinaturas passarão por uma verificação que inclui a leitura de QR Code, validação biométrica e georreferenciamento. Posteriormente, o veículo deverá passar por uma vistoria em uma empresa de vistoria veicular para que assim o despachante possa finalizar o processo de transferência do veículo.
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1: 8:01, bom dia a você, meu amigo, mais uma vez, bom dia a você, minha amiga. Estamos aqui de volta e agora, vamos mandar aquele abração, aquele bom dia. A Mônica que é de Parque Nascente do Rio Capivara, Camaçari, tá, gente? Um abraço ao nosso povo aí de Camaçari. Alô, Bahia! Tá mandando um abraço aqui. Estou caminhando pelo deserto há quase 10 meses, mas a nuvem, estou seguindo a nuvem, o Senhor Jesus, ela contando aqui sobre o problema que ela está vivendo, por conta aí de uma enfermidade, mas ela está aí, sendo dirigida pelo Espírito Santo. Os comentários que ela enviou agora há pouco, no pós-madrugada. Um abraço para você, Mônica, bom dia, Deus abençoe. Bom dia para Ana Nascimento, de Boa Esperança, no interior do estado do Espírito Santo. Bom dia para Aide Freitas, de Nova Friburgo, Rio de Janeiro. O Daniel Silva aí de Campina Grande, Paraíba. A Isabelita Moreira de Nova Módica, Minas Gerais. Um abraço ao nosso povo aí de Nova Módica. A Roberta Raulino também tá aqui com a gente. Eu sou a Roberta, sou daqui, ó, de Brasília. Aliás, sou da Igreja Maranata de Brasília, que fica aqui em Criciúma. Criciúma, Santa Catarina. O nome da igreja que é a Igreja Brasília, tá? Aí na região, aí no bairro Brasília. Os irmãos de Criciúma, em Santa Catarina, um abraço para você, minha irmã, que Deus abençoe. E ela tá aqui glorificando, comemorando. Tá comemorando por quê? Porque hoje o seu marido está completando mais um ano de vida. É o Jefferson, parabéns ao Jefferson aí, Deus abençoe a vida do Jefferson. O Ademir de Eldorado, na Serra, um abraço a você, o Ademir. Tá ligadíssimo aqui na Rádio Maranhão, um abraço. Ana Rodrigues, de Teixeira de Freitas, a Bahia, também tá ligada aqui com a gente, um abraço. E que Deus continue abençoando imensamente, em nome de Jesus.
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1: 8:04.

Nome do hino, Amor do Nosso Deus. Agora 8h14, que bom que você tá aqui com a gente aí acompanhando a Rádio Manaí.

0: Quero mandar um bom dia também para Joceline. Bom dia, Joceline. Como é que você tá, minha amiga? Ela tá em São João do Paraíso, Cambuci, Rio. Alô, Rio de Janeiro. Abraço aos irmãos da Igreja Maranata aí de São João do Paraíso, distrito de Cambuci. Joceline ligada aí na Rádio Maranhão. Um abraço. Ela diz assim, olha, manda um abraço para o ungido Saulo e o pastor, nosso pastor, pastor Olímpio de Itaperuna aí no Rio de Janeiro. Estão dando sempre assistência aos nossos irmãos. E olha, nós teremos aqui o nosso Evangelho Sem Fronteiras, diz aqui. Olha as informações, ó, Evangelho Sem Fronteiras. No dia 17 de maio, vai cair num sábado. E teremos também um batismo no dia 31. Joceline aí, trazendo aqui essas informações, né? Seria bom, Joceline, quando estiver se aproximando o evento, uns dois dias antes, uns três dias, aí você manda mensagem pra gente estar lembrando, né? Para os irmãos aí estarem lembrando e também para que convidados, né? Os irmãos aí estejam fazendo um trabalho de evangelização, enviando os convites. A gente vai mandar esse abração aí e mandando, enviando esse comunicado. 8:16.
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2: Dados do Atlas Mundial da Obesidade 2026 revelam que 20% das crianças e adolescentes com idade entre 5 e 19 anos vivem com sobrepeso ou obesidade, totalizando 419 bilhões. A previsão da Federação Mundial de Obesidade é que até 2040 o número salte para 507 milhões de crianças e adolescentes no mundo com sobrepeso ou obesidade. Em nota, a entidade alerta que a obesidade e o sobrepeso na infância levam a condições semelhantes às observadas em adultos, incluindo quadros como hipertensão e doença cardiovascular. A estimativa é que até 2040, 57 milhões de crianças apresentem sinais precoces de doenças cardiovasculares. O Atlas mostra como as ações para enfrentar a obesidade infantil permanecem inadequadas em todo o mundo, com muitos países aquém do conjunto de políticas necessárias para prevenção, monitoramento, rastreamento e manejo. A federação cobra medidas firmes para reverter as tendências atuais. Entre as ações a serem implementadas, a entidade destaca o imposto sobre bebidas adoçadas com açúcar, restrições ao marketing direcionado às crianças, incluindo plataformas digitais, implementação das recomendações globais de atividade física para crianças, proteção do aleitamento materno, padrões mais saudáveis de alimentação escolar e integração da prevenção e do cuidado ao sistema de atenção primária.
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4: Revisar é tão importante quanto estudar. O cérebro humano esquece naturalmente aquilo que não é revisitado. É praticamente um mecanismo de defesa. Por isso, a revisão de conteúdo já estudado é parte essencial do estudo. Sem revisar, grande parte do conteúdo se perde com o tempo. É um processo natural. Revisar não significa perda de tempo e nem recomeçar tudo do zero. Você pode fazer revisões por meio de resumos, por meio da resolução de questões ou alguns materiais específicos como mapas mentais. Mas é muito importante retomar o contato com os conteúdos em intervalos regulares. Quem revisa, estuda menos no longo prazo, porque fixa melhor. Quem não revisa, precisa reaprender várias vezes o mesmo assunto. Se você quer estudar com eficiência, inclua as revisões na sua rotina de estudo desde o início.

0: Olha só, 8h22, confere o meu com o seu aí para você não perder a hora. Para você que tem algum compromisso agora nesta manhã de quarta-feira. Gente, falando em quarta-feira, ó, olha só. Hoje é dia de culto, hoje tem culto de senhoras na Igreja Cristã Maranata. Você gostaria de participar do culto? Culto de senhoras, as irmãs estarão ali orando, buscando a Deus. Estou falando culto de senhoras, para quem não conhece, todas as quartas na Igreja Cristã Maranata tem um culto onde as irmãs estão ali no período de louvor, levando a palavra de Deus, orando. Mas o culto é para todos, todos podem participar, inclusive eu e você. É, eu, você também pode. Então, claro, para todos. Se você quiser, ó, vou falar para você aqui um link, para você entrar no link, para saber se tem uma igreja Maranata aí na sua cidade, aí na sua região. Anota o nosso link aí, facinho, facinho, vamos lá. igrejacristamaranata.org.br/cultos igrejacristamaranata.org.br/cultos Então você vai entrar, aí você vai buscar no endereço, tá? Dirige aí, ó, aí você vai digitar, ou melhor dizendo, vai digitar o endereço, a rua, o nome da sua cidade, da sua região. Clique em buscar para saber se tem uma igreja Maranata aí pertinho de você. Participe com a gente do culto hoje na Igreja Cristã Maranata. O culto começa horário oficial às 19h30. Culto de senhoras, culto para todos hoje à noite.
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0: Vamos juntos até as 10, vamos juntos aqui louvando, adorando, glorificando ao nome do Deus vivo.

0: Olha, você que tá precisando, tá necessitando aí de uma oração, você que tá no Brasil, você que tá aí no exterior, para quem tá no Brasil, a ligação, ela é de graça, ela é gratuita para você que tá precisando de oração aqui nesta manhã de quarta-feira. Anota aí o número. Você que tá vivendo um momento de luta, um momento de desespero, um momento aí de aflição, de angústia mesmo da alma. Quem sabe você tá aí vivendo esse momento e se sente assim, vou usar aqui a expressão, numa rua sem saída, num beco sem saída. Tá apertado, tá no aperto, tá passando pela fornalha, tá caminhando pelo deserto, tá difícil a sua situação. Ligue agora. Nós temos pastores de plantão neste momento. Plantão 24 horas, pela manhã, tarde, à noite, madrugada. Pode ligar 3 da madrugada, 4 da madrugada, a hora que você quiser. Os pastores estão de plantão 24 horas e de segunda a segunda, hein? Essa escala aí é uma bênção. De segunda a segunda, pastores ali, eles vão se alternando. Tem uma escala especial para te atender. Só para te atender. Só para te atender uma escala especial. 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Compartilhe aí para as pessoas, aquelas pessoas que você sabe, alguém da família, alguém do seu trabalho, da sua escola, da faculdade, alguém aí da sua igreja que está precisando de uma oração. E é com urgência, é com urgência. 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
0: Vamos juntos até as 10.
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0: 8h38. Que bênção, que bênção é ter você aqui com a gente. Mesmo vivendo tempos difíceis, você está aqui com a gente, firme, forte, saudável. Deus

nas lindas moradas. Ah, deixa eu mandar um bom dia. Bom dia, bom dia para a Aurinete. Tudo bem, Aurinete? Aurinete Souza aí de Maranguape, tá, gente? Maranguape aí no Ceará. Quero mandar um abraço aos meus irmãos da Igreja Maranata e toda a equipe da Rádio Manaim. Obrigado, obrigado, minha irmã Aurinete. Um abraço para a senhora, Deus abençoe. Olha, eu peço oração pela nossa irmã Misaele. Misaele é da Igreja Maranata de Maranguape. E olha só, ela está internada, tá? Vamos clamar, vamos orar aí pela saúde da nossa irmã Misaele, da Igreja Maranata de Maranguape. Está internada, precisando aí das nossas orações. Pastor Ezequiel está fazendo aqui um pedido de oração pela sua esposa, né? Vamos orar pela nossa irmã Rogéria Duarte Viana. A irmã Rogéria Duarte Viana está enferma, no momento precisando aí de uma bênção, de uma intervenção do Deus vivo, do Senhor. Vamos orar pela nossa irmã Rogéria Duarte Viana, que está doente, necessitando de uma bênção de cura. Que o Senhor opere grandemente aí na vida da nossa irmã. Quem tá comigo também mandando seu bom dia é o Frank, né? Tudo bem, Frank? Frank Correia. Ele diz assim: gosto de ouvir a Rádio Manaim. Eu também, Frank. Temos um ótimo gosto.

0: Frank, temos um ótimo, você tem um ótimo gosto, Frank. Temos, né? É de Paraupebas aí no Pará. Um abraço, Frank Correia. Também ligada aqui minha amiga, nossa irmã Suzana, tá em Recife. Tá ligadíssima aí na Rádio Maranhão. Um abraço para você, que Deus abençoe. Um abraço para sua filha também, que você tá mencionando aqui que tá melhorando, né? Amém. Que Deus abençoe. Quem tá comigo também tá ligadíssima aí na programação da Rádio Maranhão. E você, que tá sempre ligado com a gente, né? Agora, 8h45.
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0: Vamos lá, feliz aniversário a você, meu amigo, a você, minha amiga, que tá completando mais um ano. Olha só, feliz aniversário, hein? Deixa eu ver aqui, a Roberta tá comemorando hoje, tá glorificando o nome do Senhor, juntamente com seu marido Jefferson, né? O Jefferson tá completando mais um ano de vida. Feliz aniversário, Jefferson! Receba um abraço da sua esposa Roberta, a Roberta Raulino, aí na cidade de Criciúma, Santa Catarina. Que Deus continue te abençoando todos os dias. Que você possa viver uma grande experiência com esse Deus vivo. Aquilo que você ainda não viu. Aquilo que você não... Você, Jefferson, ainda não sentiu. Algo que você gostaria de sentir da parte de Deus. Você possa pedir. Você possa pedir a Deus. Senhor, quero viver essa experiência. E você vai viver. Em nome, vai estar vivendo esse novo momento, essa nova fase. Em nome de Jesus.
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0: 8h47.

0: Glória a Deus. Bendito seja o nome do Senhor. Ouço o som. Voz que clama do deserto. Voz do que clama no deserto. Preparai o caminho do Senhor. Endireitai as suas veredas. Marcos 1:3. João Batista. Bendito seja o nome do Senhor. Endireitai as vossas veredas. Por onde você está andando? Por onde você está caminhando? As veredas falam dos caminhos estreitos, das trilhas. Como é que está a sua conduta? Como é que está o seu modo de viver? Você está no caminho, no caminho de luz? Você está no caminho da justiça? Você está no caminho da verdade? Você está no caminho da vida? Está no caminho da vida? Então pode glorificar o nome do Senhor. Os caminhos traçados por Deus, os caminhos são traçados por Deus, são caminhos que você não erra, que você não erra. Jesus é o caminho, a verdade e a vida. Voz o que clama do deserto. Endireitai as vossas veredas. O caminho de Deus é a direção segura, é a direção do Espírito Santo. E é isso que o Senhor quer do seu povo, da sua igreja, de você que está caminhando, que você possa caminhar. Como é que está o seu caminho? Está caminhando? Está ouvindo a voz do Senhor? Amém. 8h57.
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2: Pois é, pode enviar aí a sua mensagem, pode mandar o seu bom dia aqui nessa manhã de quarta-feira. Bom dia para Márcia Carolino, aí de Contagem. Tudo bem, Márcia? Como é que tá o povo aí de Contagem, Minas Gerais? A Jonice, minha amiga Jonice, tudo bem, Jonice? Irmã Jonice, a nossa jovem. Irmã Jonice Abreu aí de Piuma, litoral sul do estado do Espírito Santo, é a nossa jovem, abençoada. A Nair também tá aqui com a gente, a Nair Prado, né? E a Nair tá mandando bom dia e tá fazendo um pedido aqui de oração, tá, gente? Olha, quero mandar um abraço pro meu marido Daniel, meu esposo, meu marido Daniel. Quero mandar um abraço pra ele e dizer que ele está trabalhando atualmente. Eu sou daqui de Meiaípe, nós moramos em Meiaípe, na praia de Meiaípe, Guarapari, no Espírito Santo. Porém, atualmente, o meu marido está trabalhando na Serra. Mora na Serra, no Espírito Santo, né? Na Serra. E nós moramos em Guarapari, especificamente em Meiaípe. E temos um filho adolescente que sente muita falta do pai, né? Sente muita falta dele. Mas o Senhor já prometeu. Já prometeu uma bênção, né? Para reverter essa situação. Eu peço aos irmãos, a você ouvinte que esteja em oração, para que o Senhor possa abrir uma porta de trabalho mais perto de casa, mais perto ali da residência. É longe mesmo. Se eu não me engano, aí de 80 a 90 quilômetros, né? 80 a 90 quilômetros, daí quase uma hora e meia de viagem. Então pedimos aos irmãos que estejam orando, clamando, para que Deus possa abrir uma nova porta de trabalho para o Daniel, marido aí da nossa irmã Nair Vicente, que mora na praia de Meiaípe, Guarapari, e mais o marido está trabalhando na Serra, aqui no Espírito Santo. Então, uma hora e meia aí de viagem, para você ter uma ideia. Ângela Batista, bom dia, Ângela! Um abraço aí aos irmãos, ela deixa... deixa um abraço aí pro meu filho, o nome dele é Anderson Batista, ele está em Teixeira de

0: Freitas. Teixeira de Freitas, um abraço também para nossa irmã Marilei de Caravieiras aí na Bahia. Amém, tá mandado. Também comigo aqui, Lucimar, nossa irmã Lucimar de Campos dos Goitacazes, no Rio de Janeiro. O Raimundo, tudo bem, Raimundo? Um abraço ao nosso povo aí de Macapá, Raimundo. Também comigo aqui o Afrânio, tá ligado na Rádio Maranhão. Bom dia, Afrânio. Um abraço a você, meu companheiro. Deus abençoe sua vida. Bom dia também. A nossa irmã Maria, Maria da Cruz, tá mandando seu bom dia. Tudo bem, Maria? Bom dia pra Maria Auxiliadora. Bom dia, minha amiga. Um abraço a você aí no Rio de Janeiro. Tá ligada na Rádio Maranhão. O Jefferson também tá aqui com a gente, né? Um abraço a você, Jefferson. Um abraço ao nosso povo aqui conectado aí com a nossa programação. A Ivalda de Itacarambi. Itacarambi fica em Minas. Alô, Minas Gerais.
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Senhor Jesus é o nosso grande amigo. Ele não te decepciona, não, não. O mundo pode te decepcionar. Pode deixar, às vezes deixa você triste, transtornado, decepcionado mesmo. Jesus, ele é um amigo melhor, ele é um amigo fiel, é o nosso companheiro nessa jornada. Gente, agora 9h27, horário de Brasília, 9h27, daqui a pouco nós vamos orar, vamos clamar. Esse é o Bom Dia Maraim, até às 10 horas da manhã. 9h27.

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1: Você já parou para pensar que alguns dos alimentos que fazem parte do seu dia a dia podem estar silenciosamente enfraquecendo seus dentes? Não estamos falando apenas de doces ou refrigerantes, que são os vilões mais conhecidos. A verdade é que há uma série de outros alimentos e hábitos alimentares que ao longo do tempo podem causar danos sérios, mesmo que você escove os dentes direitinho. Você sabia que mesmo os refrigerantes, as versões zero açúcar, também podem ser prejudiciais aos seus dentes? Isso acontece porque o problema não está só no açúcar, mas também na acidez. A acidez desgasta o esmalte dos dentes, a camada protetora externa. Com o tempo, esse desgaste pode deixar os dentes mais sensíveis. Se possível, use um canudo para minimizar o contato com os dentes. Doces, em geral, são conhecidos por contribuírem com o surgimento de cáries, mas os maiores vilões são aqueles que grudam nos dentes, como balas de caramelo, chicletes com açúcar, jujubas e até frutas secas como damasco e uva passa. Já as balas duras, além de terem muito açúcar, ainda colocam em risco a integridade dos dentes por causa da força que fazemos ao morder. Muita gente já quebrou um pedaço de dente por causa de uma inocente bala. Bebidas e alimentos escuros como café, molho shoyu e até o açaí podem manchar os dentes ao longo do tempo.
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A compositora deste louvor foi a um seminário da Igreja Cristã Maranata, no Manaim de Domingos Martins. E uma frase dita por um professor do seminário ficou em sua mente: Jesus é o príncipe da vida. Em casa, ela estudava a palavra para dar aula aos adolescentes da igreja. Aquela professora de adolescentes desejou então ensinar aos seus alunos que o verdadeiro tesouro, um tesouro de grande valor, o maior que possa existir, o Senhor Jesus, é o único que nos leva a alcançarmos a vida eterna. Este louvor foi composto a partir do alcance desta revelação.

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0: 9h40, vamos orar?
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E louvamos ao nome do Deus vivo por esta manhã de quarta-feira. Queremos clamar, meu Deus, porque durante todo esse mês nós estamos em oração pelos pastores ungidos da casa do Deus vivo e seus familiares. Sustenta os pastores nesta obra no mundo inteiro. Que haja paz nos lares, sustenta o casamento dos seus ungidos, os filhos, netos, as gerações dos seus servos, Senhor, os seus entes queridos. Os pastores, meu Deus, estejam trabalhando por amor a esta obra, no exercício, Senhor, do ministério, cuidando das ovelhas com amor, com temor, porque são ovelhas do Senhor. Oramos, meu Deus, para que o Senhor possa abençoar a assistência no Brasil e também no exterior, que haja prosperidade na assistência. E que o Senhor possa levantar mais pastores ungidos nesta obra, homens fiéis a Deus, com amor a esta obra, com amor ao Deus vivo, possa levantar no corpo, na igreja, obreiros, diáconos, pastores ungidos. Nós queremos orar também. Nos lembramos do culto de hoje à noite. Hoje à noite teremos o culto. Nós vamos subir, vamos caminhar à casa do Pai, à casa do Senhor. Abençoe os louvores, a palavra. Que haja sinais. Batismo com o Espírito Santo, salvação de almas. Muitas pessoas sejam salvas, alcançadas para o teu reino e possam ter agora uma nova vida em Cristo Jesus, que possam se arrepender do seu passado, arrependendo os pecados, para poder viver uma nova vida, uma novidade de vida. Oramos, meu Deus, para que abençoe ali o culto, a reunião das tuas servas. Lembramos também, Senhor, das coordenações, dos pastores do conselho, do presbitério, das reuniões ali com o presidente da instituição, o pastor Alexandre Gueiros, que haja sempre a direção do Espírito Santo. Que o braço forte do Senhor sobre a vida, esteja sobre a vida dos seus filhos. Continue usando aqui a Rádio Manaim para proclamar o Evangelho, para levar a tua palavra. Abre portas, meu Deus, para aqueles que estão precisando de uma porta aberta. Há muitos que estão clamando. Há muitos que acordaram hoje pelas madrugadas. Estão precisando de ajuda, de um socorro, de um auxílio, de uma direção. Há muitos que acordaram hoje para te adorar, para louvar o teu nome. Há muitos que estiveram ali orando pela manhã, entregando este dia, esta quarta-feira, diante do altar do Deus vivo. Oramos, meu Deus, dê saúde aos seus servos que precisam de saúde. Restaura os teus filhos. Abre portas de trabalho para aqueles que precisam de trabalhar. Aqueles que estão estudando, se preparando para os concursos, querendo uma oportunidade. Aqueles que estão se esforçando, dê toda a inteligência, a sabedoria. E que possam se esforçar cada vez mais, cada um se esforçando, buscando. Oramos e entregamos tudo diante do altar de Deus, em nome de Jesus, amém. Amém, meu amigo, minha amiga, que Deus abençoe você. Se você estiver precisando de oração, ligue para o número 0800 707 3076. Um pastor vai te atender e vai orar pela sua vida, vai orar por você, pela sua necessidade. Plantão 24 horas, de segunda a segunda. Pode ligar agora.
Fala que você é

0: Botou o número na Rádio Manaim, tá entrando em contato para receber uma oração. 0800-707-3076. Para quem está no exterior, DDD 27-99309-1405. 99309-1405.
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2: A Companhia Energética de Minas Gerais, CEMIG, começou a enviar correspondências na conta de luz para clientes regularizarem o cadastro e não perderem o direito à tarifa social de energia elétrica. A iniciativa tem caráter preventivo e busca orientar os beneficiados sobre a necessidade de manter os dados atualizados nos programas sociais do governo federal. As cartas serão entregues diretamente pelos leituristas apenas para consumidores contemplados com a tarifa social de energia elétrica, juntamente com a conta de energia, com a comprovação de recebimento mediante assinatura do cliente. Para aqueles que possuem e-mail cadastrado, a CEMIG também fará o envio digital da notificação com validação de leitura. Atualmente, a tarifa social garante isenção total da tarifa de energia elétrica para consumidores com consumo mensal de até 80 kWh. Já os beneficiários que ultrapassarem esse limite pagam apenas pelo consumo excedente, tornando a conta mais acessível. De acordo com a resolução, para manter o benefício, é necessário que a conta de luz esteja em nome de um dos integrantes do grupo familiar e o endereço do cadastro único, CadÚnico, ou do beneficiário da prestação continuada, o BPC, esteja no mesmo município da conta de luz.

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1: Solicitar visto a Portugal estando no Brasil ficará mais difícil, sobretudo para quem vive longe dos grandes centros urbanos. Isso porque, a partir de agora, os brasileiros não poderão mais enviar a documentação pelos correios e deverão realizar o pedido presencialmente nos centros de atendimento autorizados. Solicitações encaminhadas pelo sistema postal após esta data serão devolvidas. A mudança representa uma alteração significativa no procedimento de imigração que vinha sendo adotado. O objetivo, conforme declarado pelo governo português, é garantir maior eficiência e proximidade com as pessoas. De acordo com os advogados internacionalistas, com a atuação em Portugal, o novo modelo traz desafios importantes para quem está em processo de migração ou planeja iniciar um pedido de visto. A exigência de presença física nas unidades de atendimento aumenta os requisitos logísticos e financeiros dos pedidos e todos os documentos apresentados agora deverão ser conferidos com ainda mais rigor do que no sistema postal anterior. Especialmente relevante é a necessidade de planejamento antecipado dos brasileiros interessados em vistos de longa duração com a suspensão do uso dos correios. Os futuros migrantes precisarão incluir no planejamento a viagem até um dos centros de atendimento presencial que estão localizados em cidades como São Paulo, Rio de Janeiro, Brasília, Salvador, Belo Horizonte, Belém, Fortaleza, Recife, Curitiba e Porto Alegre.
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1: Com a decisão sobre o fechamento dos supermercados aos domingos no estado do Espírito Santo, o setor espera um aumento de movimento nos outros dias da semana. Por isso, algumas medidas podem ser tomadas para melhor atender os clientes. Uma delas é o horário de atendimento ampliado durante a semana para compensar os domingos não abertos. Segundo a Associação Capixaba de Supermercados, cada supermercado tem autonomia para decidir como implementar mudanças após a medida. Os estabelecimentos podem decidir entre abrir mais cedo ou fechar mais tarde. Porém, isso depende da decisão de cada empresa, sempre respeitando a legislação. A mudança, que vale até outubro deste ano, foi definida em novembro do ano passado, em uma convenção coletiva de trabalho firmada entre representantes dos trabalhadores e das empresas do setor. Em outubro deste ano, será feita uma nova avaliação para determinar renovação ou não da medida, que também inclui fechamento de lojas de material de construção. É importante destacar que a medida não proíbe a abertura dos estabelecimentos, mas veda o trabalho de empregados aos domingos. Dessa forma, pequenos comércios familiares, como mercearias de bairro, quitandas e hortifrutis, podem funcionar normalmente, desde que apenas membros da família atuem no atendimento. Padarias e farmácias não entram na regra, pois pertencem a outras categorias. Se as empresas insistirem em abrir aos domingos com funcionários, poderão ser multadas.
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2: Olá, ouvintes da Rádio Manaim. Eu sou Andréia Talmo e vamos conversar com a cirurgiã dentista, especialista em implantodontia, a doutora Natália Reis Arantes, com o tema, a importância do acompanhamento às crianças na hora da escovação.
3: Ensinar as crianças a escovar os dentes é um desafio para alguns pais, porque temos que contar com uma boa dose de paciência, criatividade e persistência, principalmente com os pequenos até os 3 anos de idade. Nesta fase, a criança está assimilando os hábitos que vão manter e impactar o resto de suas vidas. O momento da escovação pode ser divertido e os pais devem participar. É importante que as crianças vejam os pais realizando a higiene bucal de forma tranquila, mostrando um momento agradável de cuidar de si. Se eles tiverem irmãos mais velhos, aproveitem, coloquem todos na frente do espelho, façam brincadeiras, escolham escovas divertidas e aproveitem também esse momento com seus filhos. Lembre-se de colocar a criança na altura da pia, em um lugar seguro e sobre a sua supervisão, para que ela consiga se enxergar escovando os dentes. Outra ideia bacana é colocar um copinho com água. Para facilitar o bochecho, explique sobre a importância de uma boca cheirosa e saudável. Associe atividades prazerosas. Nunca ameace ou faça comentários que coloquem a saúde bucal e as visitas ao dentista como uma punição. O papel dos pais no incentivo dos seus filhos para a saúde oral é fundamental. Se as crianças não forem devidamente educadas para uma higiene oral correta, é muito provável que não cuide dos dentes quando forem adolescentes e adultas. Aos poucos, pode-se ensinar a criança a escovar e usar o fio dental até que por volta dos 8 anos já consigam fazer isso sozinha. Então siga essas recomendações porque o importante é viver com saúde.
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1: A agência norte-americana responsável por regular alimentos e produtos de saúde aprovou o uso da orforgliplona, novo comprimido para tratamento da obesidade nos Estados Unidos. O novo medicamento imita a ação natural do GLP-1. O hormônio produzido no intestino durante a alimentação melhora a secreção de insulina pelo pâncreas.

0: O GLP-1 atua no cérebro, reduzindo o apetite e também no sistema digestivo ao retardar o esvaziamento do estômago. A dosagem inicial é de 0,8 miligramas. Após pelo menos 30 dias, ela deve ser aumentada para 2,5 miligramas e depois de mais de 30 dias para 5,5 miligramas. A dosagem pode ser aumentada ainda para 9 miligramas, 14,5 miligramas ou 17,2 miligramas após pelo menos 30 dias em cada nível, com base na resposta ao tratamento e na tolerabilidade. A orforglipirona é o segundo comprimido diário para a perda de peso a chegar ao mercado dos Estados Unidos. O comprimido leva a quantidades comparáveis de perda de peso em pessoas com obesidade. A FDA aponta que o novo comprimido pode gerar efeitos colaterais como náuseas, constipação, vômitos, dispepsia, dor abdominal, distensão abdominal, gases, doença no refluxo gastroesofágico, fadiga, dor de cabeça e queda de cabelo. A dose mais baixa do medicamento custa $149.
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1: O Espírito Santo teve a sua primeira cirurgia cardíaca robótica realizada no dia 8 de abril deste ano. O procedimento aconteceu no Hospital Meridional, em Cariacica, e foi conduzido com o auxílio da plataforma robótica da Vinci, considerada uma das mais avançadas para procedimentos cirúrgicos de alta complexidade. Segundo o cirurgião cardiovascular Melchior Luiz Lima, o procedimento é realizado por meio de pequenas incisões no tórax, por onde são introduzidos os braços robóticos e uma microcâmera de alta definição. Com isso, a tecnologia possibilita maior delicadeza nos movimentos, melhor visualização das estruturas cardíacas e menor agressão aos tecidos, o que favorece uma recuperação mais rápida e um menor risco de complicações. As cirurgias cardíacas estão entre os procedimentos mais complexos da medicina, isso porque exige uma equipe altamente especializada, suporte técnico avançado e protocolos rigorosos de segurança. Além disso, as doenças cardiovasculares continuam sendo a principal causa de morte no Brasil, segundo dados da Sociedade Brasileira de Cardiologia.

0: Dia, mais de 400 mil brasileiros perderam a vida em razão de problemas do coração, o que representa uma morte a cada 90 segundos. Por isso, a realização de cirurgias robóticas representa um passo importante para a saúde vascular.
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1: Eu quero saudar a todos com a paz do Senhor Jesus. Nós vamos ler na palavra de hoje o texto que está no Evangelho segundo João, capítulo 1, no verso 29. No dia seguinte, João viu a Jesus que vinha para ele e disse: Eis o Cordeiro de Deus que tira o pecado do mundo. O pecado, ele é um peso para o homem. E o pecado, na verdade, são as nossas ações, pensamentos, atitudes, o que falamos, tudo aquilo que não é da vontade de Deus. Pecado é sinônimo de desobediência, de estar longe. E quando o homem vive em pecado, ele só tem um alvo, que é a morte. Porque o salário do pecado é a morte. Mas quando nos encontramos com Jesus, temos uma dádiva, um Cordeiro vivo, Cordeiro eterno, Jesus Cristo. E Jesus aqui apontado por João Batista como o Cordeiro de Deus que tira o pecado do mundo, ele hoje é vivo no nosso meio, porque ele já morreu e ressuscitou, já foi assunto aos céus e já abriu um novo e vivo caminho para que nós pudéssemos trilhar. Você nesse momento está me ouvindo. Você já pensou que se arrepender dos seus pecados, entregar-se ao Senhor Jesus, pode tirar toda a angústia, toda a tristeza, tudo aquilo que não glorifica a Deus e pode te dar esperança? Paulo diz que agora, pois, permanece a fé, a esperança e o amor, com o conhecimento do Cordeiro, com viver com o Cordeiro, aceitar o Cordeiro de Deus que é Jesus Cristo, a fé vai ser gerada, a esperança vai voltar a nascer e o grande amor do Senhor, ele vai todos os dias estar ao seu lado. Você precisa, eu preciso, nós precisamos estar perto do Senhor, nós precisamos conviver com esse Cordeiro todos os dias precisamos ter os nossos pecados perdoados. Pecamos porque somos falhos e imperfeitos, mas lembre-se, eu não preciso me culpar, nem você precisa se culpar, precisamos apenas nos arrepender, aceitar Jesus como o Cordeiro de Deus e termos uma vida nova na presença dEle. E prosseguirmos em santificação perto dEle, é estar ao lado dEle, é viver com Ele, é conviver com Ele, é ouvi-Lo, é ter o Seu Espírito Santo ao nosso lado, nos guiando, nos direcionando. João Batista conheceu que Jesus era o Cordeiro de Deus. E nesse momento, nós estamos tendo, você e eu, a oportunidade mais uma vez de conhecer o Cordeiro de Deus em Jesus Cristo e de ter os nossos pecados perdoados. E ter a nossa vida na presença dEle, com uma certeza que o nosso inimigo foi aniquilado, que é a morte. O último inimigo a ser aniquilado é a morte. E esse foi tragado na cruz do Calvário pelo Cordeiro de Deus. Meu amado, minha amada, eu quero te dizer uma coisa. Aceite a Jesus. Deposite no Senhor Jesus todas as suas necessidades. Confesse os seus pecados. E se encontre com o Senhor, com o nascer do dia, todos os dias, na sua presença. Que Deus te abençoe, que Deus te encha da sua graça e que você desfrute essa leveza que é ter o Senhor Jesus na sua vida, sem pecados e com uma certeza que no porvir vamos conhecê-lo face a face, com uma vida eterna pela frente. Que Deus te abençoe e te guarde.

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1: Você já parou para pensar que a boca pode funcionar como uma janela para a saúde do corpo inteiro? Muito além de dentes, alterações aparentemente simples como sangramento gengival, aftas recorrentes, mau hálito persistente ou até mudanças na língua podem ser sinais precoces de doenças sistêmicas importantes. A ciência tem mostrado de forma cada vez mais consistente e o que acontece na boca não fica apenas na boca. Um dos exemplos mais conhecidos é a relação entre a inflamação da gengiva e dos tecidos de suporte dos dentes e doenças cardiovasculares. Estudos robustos demonstram que a inflamação crônica da gengiva pode contribuir para processos inflamatórios sistêmicos, aumentando o risco de eventos como infarto e acidente vascular cerebral, o AVC. Isso acontece porque bactérias presentes na boca podem entrar na corrente sanguínea e desencadear respostas inflamatórias em outros órgãos. Outro ponto importante é o diabetes. Existe uma relação de mão dupla entre diabetes e saúde bucal. Pessoas com diabetes têm maior risco de desenvolver doenças periodontal e, ao mesmo tempo, infecções gengivais podem dificultar o controle da glicemia. Ou seja, cuidar da gengiva também é cuidar do açúcar no sangue. A boca também pode revelar alterações relacionadas a deficiências nutricionais. Língua lisa, avermelhada,

0: ou dolorida pode indicar falta de vitaminas como B12, ferro ou ácido fólico. Pequenas rachaduras nos cantos da boca podem estar associadas a baixa imunidade ou deficiências de nutrientes.
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5: Revisar é tão importante quanto estudar. O cérebro humano esquece naturalmente aquilo que não é revisitado. É praticamente um mecanismo de defesa. Por isso, a revisão de conteúdo já estudado é parte essencial do estudo. Sem revisar, grande parte do conteúdo se perde com o tempo. É um processo natural. Revisar não significa perda de tempo e nem recomeçar tudo do zero. Você pode fazer revisões por meio de resumos, por meio da resolução de questões ou alguns materiais específicos como mapas mentais. Mas é muito importante retomar o contato com os conteúdos em intervalos regulares. Quem revisa, estuda menos no longo prazo, porque fixa melhor. Quem não revisa, precisa reaprender várias vezes o mesmo assunto. Se você quer estudar com eficiência, inclua as revisões na sua rotina de estudo desde o início.

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Hoje é quarta-feira, 6 de maio. Boa tarde pra você, tudo bem? A paz do Senhor, como é que está a sua quarta-feira? Tá tudo certinho por aí, tá? Tá tudo certinho? Que bom, glória a Deus, aqui. Tudo bem também, graças a Deus, tudo bem. Seguimos firmes. O tempo é que não está ensolarado, mas está lindo, está nublado. Choveu um pouquinho em alguns locais, mas seguimos firmes, firmes, sabendo que o Senhor estará conosco, não é? É sim, confia, descansa no Senhor. Você que está acompanhando a programação aqui da Rádio Manaim, vamos juntos até as 16 horas, vamos? Ah, vai ser tão bom ter a sua companhia, conversar com você, vai ser muito bom, vai sim. Eu já convido você a deixar sua mensagem aqui, falar um oi aqui pra mim, vem falar um oi aqui. Vem aqui no nosso Facebook, facebook.com/Rádio Manaim. Você também pode deixar sua mensagem no nosso site, radiomanaim.com.br. Deixa sua mensagem, deixa o seu recado. Tem alguém aniversariando hoje? Ontem teve um monte de aniversariantes. E hoje tem também? Vem aqui, deixa a mensagem, que depois eu vou enviar um abraço mais do que apertadinho para essa pessoa. Vou deixar aqui as suas felicitações, tá bom? Vem aqui e anuncia aqui se tem aniversariante aí na sua igreja, na sua rua, na sua casa. Você que tá aniversariando? Então vem aqui, conta aqui pra mim que eu vou desejar você toda a felicidade que o seu coração puder suportar. Tá bom? Vem aqui. Lembrando que hoje, nós teremos o Vinde a Mim. Nosso momento de oração, nosso momento de comunhão com Deus aqui nessa rádio, aqui dentro dessa programação, teremos o Vinde a Mim. E eu já conto com você. Tem sido uma bênção os momentos de oração que nós temos passado aqui, tá? Muitas experiências. Glória a Deus, que maravilha, não é? E eu convido você a participar junto comigo às 15 horas, tá? Isso mesmo, às 15 horas eu vou te aguardar aqui pra gente orar. Você aí da sua casa, orando, no seu trabalho, no carro, tem muita gente que trabalha conduzindo pessoas, trabalhando de aplicativo, de bicicleta, de ônibus. Eu conto com a sua ajuda em oração, tá bom? Então tá, deixa eu ver se tem mais recado. Ah, tem sim, tem um monte de recado, mas a gente vai falando ao decorrer da programação, tá bom? Então vamos começar? Ah não, já começou, né? O Boa Tarde Manaim começou com muita alegria, com a presença do Espírito Santo. Nós vamos louvar ao Senhor, nós vamos orar, nós vamos conversar. 2h25, hein? Você já sabe, não é? 2h25 mais ou menos, você já vai se preparando. Prepara aí o seu ambiente, a sua casa, porque nós vamos conversar. Nós vamos tomar café juntos. Sim, você aí na sua casa, eu aqui. Eu não vou tomar café, né? Não vou, porque a gente vai estar conversando e aqui não pode trazer alimento aqui pra dentro do estúdio. Mas eu vou fazer companhia pra você, menina. Vou pra você também, varão. Quando você tá aí trabalhando, tá aí no sol quente. Aí tem o sol quente, né? Aqui não tem, mas aí tem sol quente. Às vezes tá no frio, trabalhando no inverno aí no seu país, no país onde você está. Eu vou fazer companhia, tá bom? Vou te ajudar aí na lida. Pode? Então tá bom. Vamos juntos, tá? Até as 16 horas. O Boa Tarde Manaim começou.

1 hora 15 minutos. A trilha tá muito alta, baixei. Tá tudo bem aí? Tá tudo certinho? Já começamos, hein? Começamos aqui o Boa Tarde, Manaim. Banner postadinho ali no Facebook com uma palavra de esperança para o seu coração. Mas o quê? O nosso site disponível para você enviar sua mensagem. Já tem mensagem chegando de aniversariante. É, faz isso também. Aproveita, compartilha aqui o aniversariante que você conhece, aniversariante da sua igreja, aniversariante da sua família. Vem aqui, compartilha, deixa sua mensagem e diz para mim. De onde você tá ouvindo a rádio, hein? Coloca seu nome. Eu sei que no Facebook tem. Mas coloca seu nome, ó, tipo assim, Lucélia, Vila Velha, Espírito Santo. Fala assim, tá bom? Vem aqui e compartilha comigo de onde você está ouvindo a Rádio Manaim. Lu, eu tô ouvindo aqui da cozinha da minha sala. Ou, da cozinha da minha casa. Da cozinha da minha casa. Lu, eu tô no quintal, limpando o quintal. O rádio tá alto aqui, eu tô ouvindo a Rádio Manaim aqui do meu quintal. Vila Velha, Espírito Santo, mas tem que falar de onde, tá bom? Vem aqui e compartilha comigo. Eu estou ouvindo vocês aqui do estúdio da Rádio Manaim. Na verdade, não estou ouvindo, né? Estou transmitindo para você. E me diz aonde está chegando aí dentro do seu ambiente, da sua casa, aonde está chegando a Rádio Manaim. Tá bom? Me diz. Vem aqui, vamos conversar, vai ser bom. 2h25, mais ou menos, a gente vai conversar sobre isso. Eu estou ouvindo a Rádio Manaim aqui da minha casa, sentadinha no meu sofá, fazendo meu crochê, ouvindo a Rádio Manaim. Lu, tô ouvindo a Rádio Manaim sentada aqui no ônibus, na primeira poltrona aqui sentada, olhando aqui para a paisagem, ouvindo a Rádio Manaim. Eu quero saber, quero sim, tá bom? Seguimos aqui, 1h17, daqui a pouco eu volto. Você fica aí, hein? Sai daí não, menina. Sai não. 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

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Nosso Deus é o Shaddai. Foi esse louvor que nós acabamos de ouvir. Quando o justo ora, o nosso Deus está pronto a ouvir. E você que precisa de oração, Lu, eu tô muito abatido, às vezes é difícil, eu preciso de oração, preciso de ajuda, pronto, é assim. Então, você precisa de ajuda? Eu vou te passar então o número da ajuda, eu vou te passar o número, o nosso número, para que você possa ligar e pedir oração. Não fica em casa sofrendo, angustiado, triste, deprimido. Não! Peça ajuda em oração. Anota o número, você que está no Brasil. 0800-707-3076. O que que eu vou falar ali? Você vai ligar, um pastor vai atender e você vai falar, eu preciso de oração. Pronto. Preciso de oração, preciso de socorro, preciso de ajuda, eu tô fraco, eu tô abatido. Pronto. Tá bom? Temos também o número para você que está no exterior. Não tá sozinho não, meu irmão, tá não. Tá longe da família, não é? Longe dos amigos, às vezes até longe da igreja. Mas o nosso Deus é Deus presente, tá bom? Anota o número para você ligar e pedir oração. 5527-99309-1405. Vou repetir. 5527-99309-1405. Liga, peça oração, tá bom? Depois vem aqui, compartilha sua experiência do renovo que você recebeu, da alegria. E quem sabe, se for da vontade do Senhor, até uma cura, não é? Nosso Deus pode todas as coisas. Temos que crer. 1:27. Daqui a pouco, eu volto.

0: 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Fala comigo, Senhor. Fala comigo agora. Peça. Peça ao Senhor para falar com você. Peça. Peça ao Senhor. Ore a Deus. Ele vai falar com você. Coloque a sua vida no altar do Senhor e o Senhor vai falar com você. Quero lembrar que hoje tem culto. 7h30 começa o nosso culto. Vá à igreja. Receba a sua bênção. E hoje, quarta-feira, o culto fica como responsabilidade das servas do Senhor. Elas estarão à frente do período do louvor, período da palavra. E você, você é o nosso convidado. Participe do culto. Receba a sua bênção, tá bom? Então tá, te aguardo, tá bom? 7h30, as nossas igrejas.
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Este quadro apresentará experiências de hinos que marcaram a história da Igreja Cristã Maranata ao longo de seus 50 anos de existência. Você ouvirá agora a experiência do louvor No Meu Coração Há um Tesouro, Príncipe da Vida. A compositora deste louvor foi a um seminário da Igreja Cristã Maranata, no Manaim de Domingos Martins. E uma frase dita por um professor do seminário ficou em sua mente: Jesus é o Príncipe da Vida. Em casa, ela estudava a palavra para dar aula aos adolescentes da igreja. Aquela professora de adolescentes desejou então ensinar aos seus alunos que o verdadeiro tesouro, um tesouro de grande valor, o maior que possa existir, o Senhor Jesus, é o único que nos leva a alcançarmos a vida eterna. Este louvor foi composto a partir do alcance desta revelação.

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Continue a caminhar. Isso mesmo. Nada de parar, nada. Continue, continue sempre. Caminhando firme. Tá bom? Jerusalém é logo ali. Daqui a pouco. Falta pouco tempo. Jesus vem nos buscar. Tá bom? Firme, hein? Firme. Conte com as nossas orações, tá bom? É, Rádio Manaim. Sim, conte. Tem um povo aqui que gosta de orar. Menino, tem um povo aqui que gosta de orar. Já estão aqui ansiosos, aguardando o Vinde a Mim, às 15 horas. É, e você também pode participar, é claro. Pode participar junto conosco, nos ajudando a orar. Ah, Lu, eu não sei orar direito, não. Uai, aprende. Aprende e nos ajuda a orar, tá bom? É, aprende. Sabe, quando nós colocamos as nossas vidas diante do Senhor, o Senhor nos ajuda. O Senhor nos ensina, tá bom? Vem, nos ajude a orar. Você vai acompanhar o período da oração, o pastor vai estar presente. E aí, nesse momento, você vai orando junto com a gente, tá bom? Tem muito irmão, muitas irmãs, muitas crianças, muitas famílias que estão contando com as suas orações. Agora, 1:52. É. Deixa eu mandar um abraço aqui pro Álvaro. O Álvaro Prádio. Deixa eu ver se é Álvaro Prádio. Ou ele tá falando da cidade de Prado. Calma que eu vou achar, calma. Abri a mensagem. Abri a mensagem dele aqui, eu tive que rir. Ei, Álvaro Prádio, a paz do Senhor, meu querido irmão. Ele deixou mensagem aqui no nosso Facebook. Você também pode deixar mensagens aqui no Facebook. Vem aqui, ó, facebook.com

www.facebook.com/Rádio Manaim ou no nosso site radiomanaim.com.br. Deixa sua mensagem, eu vou ler. Eu perguntei aqui, né, logo assim que eu abri a programação, eu perguntei bem assim: de onde você tá ouvindo a rádio, hein? Ah, eu tô ouvindo de Vila Velha, eu tô ouvindo de Madrid, Portugal. Mas tá, tudo bem, país, cidade. Mas você está ouvindo de onde? Do celular. Lu, meu celular está em cima da mesa, estou ouvindo a Rádio Manaim. Lu, eu estou ouvindo do carro, estou ouvindo da Alexa. Vem aqui, conta pra mim, que eu quero saber, além do local onde você mora, é claro, eu quero saber de onde você está ouvindo a rádio. Ah, por que você quer saber? Eu quero. Eu quero saber, eu quero conversar contigo, tá bom? Você que está ouvindo a Rádio Manaim, vem, deixa sua mensagem aqui, vai ser muito bom conversar com você. 12h25 mais ou menos vai ser o momento aqui de a gente parar tudo para conversar. Álvaro Prádio, vou falar as horas para você. Já que você se alegra em ouvir as horas, vou falar as horas para você, tá bom? E você que está ouvindo, ah, eu gosto tanto desse louvor que vai tocar agora. Ajuda-me a crer. Esse louvor é lindo, lindo, lindo, lindo, lindo. E você que está abatido, fraco, esse louvor é para alegrar o seu coração, para fortalecer nesse momento a sua fé, tá bom? Nada de ficar triste aí no cantinho, não, tá bom? Não, não, não. Eu sou daquelas amigas que não gosto de ver um amigo triste. Não gosto. Então, se você tá triste, você que está em casa, que tá feliz, que tá alegre, festejando pela sua vida, por tudo que o Senhor fez por você, ore por aquele que está abatido. Tá bom? Então tá. Álvaro, atenção às horas, hein? Uma hora, 55 minutos.

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1: Eu quero saudar todos com a paz do Senhor Jesus. Nós vamos ler a palavra de hoje, o texto que está no Evangelho segundo João, capítulo 1, no verso 29. No dia seguinte, João viu a Jesus que vinha para ele e disse: Eis o Cordeiro de Deus que tira o pecado do mundo. O pecado, ele é um peso para o homem. E o pecado, na verdade, são as nossas ações, pensamentos, atitudes, o que falamos, tudo aquilo que não é da vontade de Deus. Pecado é sinônimo de desobediência, de estar longe. E quando o homem vive em pecado, ele só tem um alvo, que é a morte. Porque o salário do pecado é a morte. Mas quando nos encontramos com Jesus, temos uma dádiva, um Cordeiro vivo, Cordeiro eterno, Jesus Cristo. E Jesus aqui apontado por João Batista como o Cordeiro de Deus que tira o pecado do mundo, ele hoje é vivo no nosso meio, porque ele já morreu e ressuscitou, e já foi assunto aos céus e já abriu um novo e vivo caminho para que nós pudéssemos trilhar. Você nesse momento está me ouvindo?

0: Você já pensou que se arrepender dos seus pecados, entregar-se ao Senhor Jesus, pode tirar toda a angústia, toda a tristeza, tudo aquilo que não glorifica a Deus e pode te dar esperança? Paulo diz que agora, pois, permanece a fé, a esperança e o amor, com o conhecimento do Cordeiro, com viver com o Cordeiro, aceitar o Cordeiro de Deus que é Jesus Cristo, a fé vai ser gerada, a esperança vai voltar a nascer e o grande amor do Senhor, Ele vai todos os dias estar ao seu lado. Você precisa, eu preciso, nós precisamos estar perto do Senhor, nós precisamos conviver com esse Cordeiro todos os dias. Todos os dias precisamos ter os nossos pecados perdoados. Pecamos porque somos falhos e imperfeitos. Mas lembre-se, eu não preciso me culpar, nem você precisa se culpar. Precisamos apenas nos arrepender, aceitar Jesus como o Cordeiro de Deus e termos uma vida nova na presença dEle. E prosseguirmos em santificação perto dEle. É estar ao lado dEle, é viver com Ele, é conviver com Ele, é ouvi-Lo. É ter o seu Espírito Santo ao nosso lado, nos guiando, nos direcionando. João Batista conheceu que Jesus era o Cordeiro de Deus. E nesse momento, nós estamos tendo, você e eu, a oportunidade mais uma vez de conhecer o Cordeiro de Deus em Jesus Cristo e de ter os nossos pecados perdoados e ter a nossa vida na presença dEle, com uma certeza que o nosso inimigo foi aniquilado, que é a morte. O último inimigo a ser aniquilado é a morte. E esse foi tragado na cruz do Calvário pelo Cordeiro de Deus. Meu amado, minha amada, eu quero te dizer uma coisa. Aceite a Jesus. Deposite no Senhor Jesus todas as suas necessidades. Confesse os seus pecados e se encontre com o Senhor com o nascer do dia, todos os dias, na sua presença. Que Deus te abençoe. Que Deus te encha da sua graça. E que você desfrute essa leveza que é ter o Senhor Jesus na sua vida, sem pecados e com uma certeza que no porvir vamos conhecê-lo face a face, com uma vida eterna pela frente. Que Deus te abençoe e te guarde. Amém.
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Você viu que falhou, né? Feliz aniversário pra você, viu? Recebeu feliz aniversário duas vezes. Feliz aniversário! Sozinha aqui, parou. Não fui eu, tá? Parou sozinha. Você que está completando mais um ano de vida. Parabéns! Parabéns! Deus abençoe sua vida! Feliz aniversário! Coisa boa, não é? Completar mais um ano de vida. Que Deus abençoe, tá bom? Muita saúde, paz. Mas o quê? O que você tá precisando? Bom, desejar, né? Desejar não. Como é que se diz? Não paga nada, não é? Então desejo pra você toda a felicidade do mundo. Desejo a você um abraço bem apertadinho de toda a equipe da Rádio e TV Manaim. Desejo a você muitos anos de vida. Ah, que o Senhor abençoe também, né? Prospere a sua vida. Deus abençoe tudo o seu caminhar, tá bom? Permaneça firme. É. Permaneça firme na presença do Senhor. Que Deus possa sustentar a sua vida. Você, meu irmão, e você, minha irmã. Deus abençoe, tá? Lembrando, hoje tem culto. É, hoje tem culto. Deus tem uma bênção pra você. Então não esqueça, tem culto. Você, minha irmã, que já está se preparando aí para o momento ali de levar a palavra. Tá nervosa? Fica não. Descansa no Senhor. Fica não. Embora eu também ficava nervosa. Mas descansa no Senhor, tá? Essa, como diz a Mara Verzinhase, essas borboletinhas que dá no estômago, essa ansiedade, esse, né, um medinho leve, isso é natural. É uma ansiedade saudável de coisas boas que estão por vir, tá bom? Então, aproveita esse momento. Senhor, tenha uma bênção. Há de te usar com muito poder. Descansa no Senhor, hein? Nada de ficar desesperada, não. Tá bom? Um abraço, minha querida. E aqui, ó, o Valnei Gonçalves Peixoto. Tudo bem, Valnei? Como é que está o povo por aí? Como é que está Barra Mansa, o Rio de Janeiro? Tá tudo bem? E ele diz aqui, ó, paz do Senhor Jesus, minha queridona. Tudo bem aí? Tudo bem, meu irmão. E a família, tá bem? Família, tá tudo certinho? Ele tá desejando aqui, ó, deixa um feliz aniversário para a nossa irmã Flávia, da igreja de Estamparia. Ela é uma bênção de Deus para nós. Ih, coisa boa. Um abraço para você, Flávia. Parabéns. Deus abençoe sua vida, minha querida irmã. Valnei, um abraço pra você, Valnei Peixoto. Deus abençoe sua vida, a vida da sua família, tá bom? Fica com Deus. Bom, os aniversariantes costumam chegar mais cedo. Daqui a pouco chega mais aniversariante. Aí eu venho aqui e anuncio eles pra você, tá bom? Agora, você se prepara aí. É, se prepara. Se prepara porque daqui a pouco a gente vai conversar. Vamos fazer o nosso intervalo. Então se organiza aí, hein? Se organiza porque eu perguntei mais cedo a respeito de onde você escuta a Rádio Manaim. Ah, do rádio, sim. Do celular, sim. Mas ele fica onde? O seu rádio fica na mesa, fica na sala, fica no quarto. Diz pra mim, Luan, eu ouço do celular, então deixa o celular no meu bolso? Eu quero saber. Vem aqui, conta aqui pra mim pra gente conversar. 2h25, mais ou menos.

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É, Senhor. Nossa alma custou muito caro. Horas 32 minutos, chegou o momento. Vamos conversar? Vamos? Então organiza as coisas aí, hein? Eu já estou aqui aguardando por você para que possamos conversar. É. Aqui no nosso Facebook.

Mari Alves. Não é Mari Alves, é Maria Gomes. Maria Gomes. Tudo bem, minha querida? Paz do Senhor Jesus, Maria Gomes. Você tá bem, né? Maria Gomes, tá bem? Então tá bom. Vanusa Figueiredo. Vanusa Figueiredo tá deixando aqui um feliz aniversário pro irmão Ramon José Amorim. Amorim é o sobrenome do meu genro. Ramon José Amorim, feliz aniversário. Ele é esposo da amiga e irmã Sueli. Ah, ele é esposo da irmã Sueli? É isso mesmo? Eu acho que é, bom, se eu entendi. Ele é esposo da amiga, da minha amiga e irmã Sueli. Eu acredito que seja Sueli. É, vamos ver, de Brasília? Mas se não for Sueli, amiga da Vanusa, Deus abençoe sua vida, tá bom, minha querida? Deus abençoe sua família, Deus abençoe aí o irmão Ramon. Vanusa, um abraço pra você. Rize Martins, a paz do Senhor Jesus. Rize, Lucimar Santos. Ah, Lucimar Santos. Lucimar Santos mora em uma cidade que eu amo pronunciar. Lucimar Santos mora em Campos do Goitacazes, Rio de Janeiro. Esses dias estiveram presentes aqui duas irmãs do Rio de Janeiro, de Campos do Goitacazes. Elas dizem que são ouvintes da Rádio Manaí. Um abraço para as duas, eu não recordo o nome, não me recordo. Mas foram duas servas do Senhor que vieram aqui conhecer a Rádio Manaí. Ivani Rodrigues, tudo bem, querida? Paz do Senhor Jesus. Boa tarde, Jalu. Boa tarde. E ela diz aqui, ó, manda um feliz aniversário para a irmã Ione Gomes. Ela faz parte da equipe da cozinha do Maranhão de Domingos Martins. Amém. Parabéns, minha querida irmã Ione. E aqui, ó, desejo toda a sorte de bênçãos da eternidade. A irmã Ivani está desejando a você, irmã Ione. E nós também aqui da Rádio Manaim. Irmã Ione, feliz aniversário. Roseli Anjos. Tudo bem, querida? Roseli, ela fala aqui, ó. Pastor Jesus, Xalu, irmãos, estou aqui. Estamos aqui no inverno, período chuvoso, mas hoje, agora está um solzão. Estou na correria das tarefas domésticas, almoçando, mas a Rádio Manaim ligada desde cedo na Alexa. Amém, glória a Deus. Deixa eu ver de onde você está. Aqui não mostra de onde a senhorita está, mas amém, um abraço para você. Bom, período chuvoso, agora um solzão, estamos no inverno. Bom, não sei. Eu acho, se for aqui do Brasil, é Pará, região do Pará ali, se eu não me engano, não tenho certeza. Josevaldo Mendes, você tá bem? Um abraço pra você, Josevaldo. Mas quem? Ah, não disse? Roseli dos Anjos voltou aqui, ó, manda uma mensagem bem assim, ó, manda um abraço pras irmãs da igreja do ICM do bairro Palmares. Cidade de Jacundá, no Pará. Eita, boa nisso, hein? É porque eu lembro que uma vez eu fui pra missão e o irmão comentou que lá não tem inverno. Inverno lá é chuva. Sol é sol. Verão é verão com bastante sol. Inverno é sol com chuva. Sem frio. Um abraço pra você, Roseli. Muito obrigada, tá? Um abraço pras irmãs também. Pra irmã Andréia, responsável do trabalho das servas, para a irmã Tavira, Ariel, Aureni e Andréia. Um abraço para esse povo querido, para essas irmãs amadas. Suzana Soares, um abraço para você, Suzana. Eu já informei os irmãos a respeito do sinal aí de Recife e os irmãos já estão resolvendo, tá bom? Ela tá dizendo que o sinal ali em Recife não está pegando. Sinal da TV Manaim. Um abraço, minha querida. Fica triste não, que ela tá dizendo aqui. Eu tô triste. Eu quero acompanhar a TV Manaim. Pode deixar, pode deixar. Daqui a pouquinho tá voltando pro ar aí.

tá bom? Um abraço apertadinho pra você, tá bom? Leonardo, um abraço pra você, Leonardo. Suzana Soares voltou aqui novamente e pra dizer, ó, estou no quarto deitada ouvindo a Rádio Manaim. Evidão, hein? Coisa boa. Luiz Carlos Barbeiro, paz do Senhor Jesus, irmãos, que bênção. Hoje tem culto das servas. E tá aqui, ó, dizendo, e todos estão convocados. Amém. Glória a Deus. Um abraço, irmão. Terezinha de Freitas, a paz do Senhor Jesus, paz do Senhor, querida, tudo bem? Terezinha de Freitas de novo. É porque a Terezinha de Freitas, ela sempre, deixa eu ver se é a mesma. Eu acho que é. Acho que Terezinha de Freitas, ela é de Eldorado do Sul, Rio Grande do Sul. Não sei se é, porque ela tá dizendo bem aqui. É, também estou no Facebook, eu acho que é. Vem aqui, Terezinha, conta pra mim se é. É isso mesmo? É a mesma Terezinha de Eldorado do Sul? Um abraço pra você, Terezinha. Rosélia, um abraço, querida. Tudo bem por aí? Um abraço pra você. Rosélia fala de Santos Dumont, Minas Gerais. Ó, irmão Carlos Matozinhos aqui, ó. Paz, Senhor Jesus, Deus abençoe você. Hoje eu estou bem melhor da gripe. Já capinei mais um pouco. Agora estou no celular. Estou com o celular deitado na minha cama descansando. Coisa boa, hein? Isso mesmo. Quem trabalha muito tem que descansar muito também, não é? Tem que ser. Senão não aguenta, não. Se cuida, hein, meu irmão? Se cuida. Pode brincar com a gripe, não, hein? Tá bom? Fica com Deus. Um abraço pra você. Jeremias, Caçapava do Sul. Ou Caçapava Sul? É, não. Caçapava do Sul. Um abraço, Jeremias. Rio Grande do Sul. Ademir Neres. Oi, Ademir. Tudo bem por aí? Ele tá aqui, ó. Pastor Jesus, meus amados irmãos. Tia Lu, que Deus abençoe vocês. Aí da rádio. Amém, obrigada. Tá dizendo aqui, ó, que transmite paz, alegria dentro do nosso lar. Amém. Glória a Deus. Olha aí, ó, lá de Portugal. Fábio Pio Lima. Tudo bem? Tudo bem, meu amigo. A paz do Senhor. Como é que estão as coisas por aí? Ele diz aqui, ó, Lucélia, pastor Jesus, estou aqui em casa. Madrid, está em Madrid. Abraço para você, para o Reinaldo Duarte. Reinaldo Duarte, para quem não sabe, é o meu digníssimo esposo. E ele está informando aqui, ó, o Fábio está informando aqui, ó, esse final de semana temos seminário em Portugal. Que bênção, hein? Deus abençoe aí a todos os irmãos envolvidos nesse seminário. E a Vanusa Figueiredo voltou para informar que está no celular ouvindo a Rádio Manaim. Quando eu pergunto, o povo vem e responde mesmo. Um monte de gente respondendo. De onde estão ouvindo a Rádio Manaim? Aqui, ó, mais um. Pastor Jesus, Tia Lu, eu cheguei agora de uma faxina. Estou te ouvindo desde o começo. Estou aqui ouvindo a Alexa. Amém, minha querida. Um abraço pra você. Ludmila Souza. Tudo bem, Ludmila? Tô gritando? Tô não, né? Ludmila, tudo bem com você? A paz do Senhor. Ludmila diz bem assim, ó. Tia Lu, estou ouvindo pelo telefone. E ela fala de Guarapari. Tá indo pra Guarapari a caminho, ou melhor, estou ouvindo do telefone de Guarapari a caminho para Cariacica. Oh, meu Deus. Viagem longa, hein? Deus abençoe sua vida, Ludmila. Um abraço. Ela é daqui, do Espírito Santo, tá? Guarapari aqui. Região linda de praias. Muito bonito. Maria da Penha. Ela diz aqui, ó, paz do Senhor Jesus, Xalu. Ah, não, já li sua mensagem, Maria da Penha. É porque eu não tinha curtido a mensagem de baixo. E voltei aqui, aí voltei na sua mensagem. Um abraço pra você, minha querida Maria da Penha. Tereza Cristina diz aqui, ó, amém, glória a Deus. Amém, glória a Deus. Ademir Araújo. Ô, povo querido. Márcio Cláudio Gomes. Maranata. O Senhor Jesus vem. Amém. Vem mesmo, Jesus.

0: Maria de Fátima, tudo bem? Boa tarde, tia Lua, paz do seu Jesus. Eu estou aqui na cozinha, costurando e decorando uns panos de prato para vender. Procurando fazer uma renda extra. Amém, minha querida. Ela diz aqui, ó, uma abençoada tarde para todos nós, povo do Senhor. Amém. Aí ela colocou aqui, ó. Bom, ela está ouvindo a Rádio Manaíma ali na cozinha, costurando, trabalhando, e depois ela colocou aqui. Tia Lu, aqui é... Aí eu já não entendi. Tia Lu, aqui é Caucaiá. Caucaiá, não entendi, mas tá bom. Ela tá falando de Fortaleza, Ceará. E ela coloca aqui, ó. Eu tinha esquecido de colocar. Tá bom, minha querida. Um abraço pro povo de Fortaleza, Ceará. Irlene Aparecido, boa tarde, a paz do Senhor Jesus. Silvana Santana, Iracema Rodrigues, boa tarde, tia Lu. Boa tarde. Eu ouço no celular, mas conecto numa caixinha de som para ouvir em casa, em toda a casa. Isso aí, isso mesmo. Vamos converter todo mundo, todos os vizinhos aí, colocar para ouvir a palavra do Senhor, os louvores. Só não deixa muito alto, né? Não pode incomodar os vizinhos. Só ao ponto de eles sentirem desejo de servir ao Senhor. Um abraço, minha querida Iracema. Suelen Fortunato. Boa tarde, tia Lu. Boa tarde. Eu escuto a rádio do meu celular com fone de ouvido enquanto trabalho. Ele fica no meu bolso. Trabalho fazendo faxina aqui no Canadá. Sou da igreja de Montreal, pastor Renato Hot. Ah, que bonitinho. Ela colocou aqui, ó. Ela colocou como se escreve, como se pronuncia. Obrigada, minha querida. Obrigada, tá? É como falo o sobrenome dele. Te escuto todos os dias e sei que você tem um pouco de dificuldade com nomes. Ah, você é um amor, Suelen. Muito obrigada pelo carinho, pela compreensão. E ela diz que ela também tem dificuldades assim com nomes. Um abraço, minha querida. Fica com Deus. Um excelente trabalho para você. Que o Senhor te guarde em cada faxina que você for fazer, tá bom? Que você ganhe bastante dinheirinho. Fica com Deus. Bom, preciso fazer uma pausa, não é? Daqui a pouco a gente começa o Vinde a Mim. Pulamos aqui o intervalo, porque tem muita gente mandando mensagem. Coisa boa. E também, ó, Rosane Ramos. Boa tarde, irmã Lucélia. Respondendo à pergunta que você fez, eu ouço a rádio em meu celular, enquanto trabalho no meu escritório. Trabalho home office. Consultoria contábil. Amém. Amém. Que bom. Trabalho em casa, ouvindo a rádio. Ah, que coisa boa. Um abraço, Rosane. Alencar Pimentel. Pastor Jesus, boa tarde, irmã Lucélia e irmãos. Escutando a Rádio Manaim do celular. Deixo... Deixa na estante. E ele fala da cidade de Tramandaí, Rio Grande do Sul. E ele diz que está na rádio desde a madrugada. Que maravilha. Até o fim do dia. Amém. Louvado seja o nome do Senhor. Fica com Deus, meu querido irmão. Abel Lopes, pastor Abel Lopes, está aqui aguardando o Vinde a Mim. Glória a Jesus. Sérgio Murilo. Um abraço pra você, Sérgio Murilo. Fica com Deus. Tem mensagem? Tem mais mensagem? Tem, mas nós vamos ouvir a sequência, perfeito louvor. E daqui a pouco a gente volta. Tá bom? Volto sim, daqui a pouquinho. Fica aí, sai daí não. 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

Ia uma hora direto de louvores para as nossas crianças, intermediários e adolescentes. Eu quero aqui deixar um abraço para alguns queridos que deixaram mensagem aqui no nosso Facebook. Já mencionei muitos aqui e agora também aqui no nosso site. Verilde. Verilde diz aqui, ó. Pastor Jesus, Shalom, tudo bem? Estou ouvindo a Rádio Manaém da minha cozinha. Estou no intervalo do trabalho preparando o almoço. Ah, minha querida, grande abraço para você também, tá? A Verilde Inácia, ela fala de Santa Luzia, Minas Gerais. Um abraço, minha querida. Sandra Valéria deixando mensagem aqui, dizendo aqui, ó. A paz do Senhor Jesus, irmãzinha Lu. Ela fala de Pernambuco. Um abraço pro povo querido aí de Pernambuco. Estou aqui de plantão desde cedo ligada nessa rádio abençoada. E ela disse aqui ainda, ó, bom demais saber que fazemos parte dessa família Maranata. Amém. Glória a Deus. Sandra, um abraço para você. Terezinha de Eldorado do Sul, Rio Grande do Sul. A paz do Senhor Jesus, amada. Irmã Lucélia, paz do Senhor, querida. Hoje estou enviando mensagem pelo Face. Ah, então é você. Eu vi sua mensagem lá. Eu falei, eu acho que é a mesma Terezinha de Eldorado do Sul. E ela está informando aqui, ó. Porque estou estudando a palavra para passar na reunião de senhoras hoje. Reunião das servas. Ah, que maravilha. Isso mesmo, ó. Tá vendo? Tá estudando a palavra do Senhor. Um abraço, minha querida. Deus abençoe sua vida, tá bom? O Senhor possa te usar com muito poder. Fica com Deus, Terezinha. A minha vozinha querida Maria Bento Mateus III. Diz aqui, ela é de Belo Horizonte, Minas Gerais. Boa tarde, minha querida netinha Lua. Que bonitinho. A paz do Senhor Jesus, tudo bem? Tudo, e a senhora tá bem, vozinha Maria Bento? Ela diz que sim. Estou aqui no meu quarto te ouvindo. Amém, glória a Deus. Ah, como traz alegria ler sua mensagem, minha querida. E ela diz, um abraço carinhoso para você e todos os ouvintes e participantes da Rádio Manaém. Amém, um abraço, vozinha, fica com Deus. Simone fala lá, sabe de onde? Aqui pertinho, ó. Vou ver se eu falo direito o nome, ó. Arendal, Noruega. Ela diz aqui, ó. Olá, paz do Senhor Jesus. Estou ouvindo a rádio no telefone. E ela também pede oração pela vida dela. Daqui a pouco, Simone, vou deixar seu nome aqui para orarmos por você, tá bom? Sueli também presente aqui. Sueli, ó. Eu ouço a rádio pelo meu celular. E quando a casa está cheia, ponho um fone de ouvido para ouvir a rádio e deixo outro ouvir a conversa com a família. Então ela fica com um fone em um ouvido, o outro sem, para prestar atenção na conversa da família. Isso mesmo. E ela tá lembrando, em Santa Maria Norte, Distrito Federal, a reunião culto das servas é às 20 horas. Um abraço, Sueli. Áurea, um abraço para você, Áurea. Áurea deixou mensagem aqui informando que acompanha toda a programação. Trabalha ouvindo a Rádio Manaém. Ah, que maravilha. Ela trabalha no Loja Armarinho Amigão. Áurea, um abraço para você. Ela é de Volta Redonda, Rio de Janeiro. E o texto que acompanha o banner de hoje, para você que ficou aqui comigo até agora. Diz assim, a palavra do Senhor diz assim, guarda essa palavra no seu coração, tá bom? É, você que está ouvindo, você que ficou até agora, você que chegou agora, guarda no seu coração. Salmos 42, 5. Ah, esse versículo é muito lindo. Diz assim, por que estás abatido, ó minha alma, e por que te perturbas em mim? Espera em Deus, pois ainda o louvarei pela salvação da sua face. Você que está com a alma abatida, você que está enfermo, você que está
desempregado, ansioso.

triste. Nós vamos iniciar o Vinde a Mim. Participe conosco. Nosso Facebook, o nosso WhatsApp, o nosso site agora estão disponíveis para que você possa enviar a sua necessidade. E nós vamos orar, tá bom? Ah, eu creio que o Senhor há de operar grandiosamente. Obrigada a você que ficou até agora. Te aguardo daqui a pouquinho no Vinde a Mim.

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0: Vinde a mim, todos os que estais cansados e oprimidos, e eu vos aliviarei. Evangelho de Mateus, capítulo 11, versículo 28.
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0: O convite do Senhor é para que nós o busquemos. A partir de agora, ore ao Senhor, e Ele ouvirá a sua súplica. Ele aceitará a sua oração. A palavra nos garante isso.
1: O Senhor já ouviu a minha súplica. O Senhor aceitará a minha oração. Salmo 6, versículo 9.
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3: Três horas, quatro minutos. Boa tarde para você que chegou agora. Boa tarde para você que já estava aqui conectado desde cedo. Você que participou do programa Boa Tarde, Manaim, e agora ficou aqui para orar conosco. Nós vamos iniciar esse programa que é uma bênção, que é o Vinde a Mim. Nós vamos orar, nós vamos pedir ao nosso Deus pela vida dos nossos irmãos. Muitos motivos chegando, muitos irmãos necessitados, e nós vamos pedir ao único que pode resolver as nossas causas, ao nosso Deus. Aqui ao meu lado, né? Temos o privilégio de ter o pastor Wagner Carvalho e o pastor Eduardo Brito. Sejam bem-vindos, a paz do Senhor.
4: A paz do Senhor, Lucélia, a paz do Senhor, pastor Eduardo Brito, a paz do Senhor, os nossos amados, queridos irmãos que estão conosco participando deste programa maravilhoso, estarão em oração conosco neste Vinde a Mim.
5: A paz do Senhor aos irmãos, aqui é o pastor Wagner e a nossa querida irmã Lucélia, e que seja um momento de comunhão, de grande visitação do Espírito Santo para todos nós.
3: Amém, glória a Deus. O pastor Eduardo Brito já conhece aqui o programa, já participou, né, pastor, várias vezes, estava contando aqui, 10 anos, né?
5: Isso, há 10 anos atrás.
3: Amém.
5: Para mim é uma bênção estar de volta aqui. Na época éramos eu, pastor Josias, o pastor Ricardo Azevedo, e o Senhor deixou marcas profundas assim no meu coração nesse programa, principalmente das orações que foram respondidas, né? Os milagres que Deus fez, os testemunhos que nós ouvimos, os irmãos que participavam conosco.
3: Glória a Deus, maravilha, não é? E nós vamos começar. Antes, eu quero compartilhar com você que quer enviar o seu pedido de oração, anota o nosso número. Você que está no Brasil, 27 981 710048. E você que está no exterior, 55 27 981 710048. O nosso site e o nosso Facebook também estão disponíveis. radiomanaim.com.br é o site. facebook.com/radiomanaim é o nosso Facebook. Lembrando, no nosso WhatsApp e no nosso site, você precisa informar que não quer ser identificado, tá bom? Que ali não dá para saber. Aí você precisa informar. Já o Facebook aparece seu nome, né? Então não tem como não informar. Lembrando também que é só texto, a gente não consegue abrir áudio e nem atender ligações, porque senão fica muitos pedidos para trás. A gente acaba dando uma atenção, às vezes, para um áudio que é muito longo e a gente não consegue atender no momento, tá bom? Nós vamos começar. Pastor vai orar, você que está em casa, pastores que estão nos ouvindo, nós vamos orar ao Senhor neste momento.
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4: A Ti, nosso Deus, pelo poder e a vida que há no sangue do Senhor Jesus. Nós já chegamos na Tua presença, suplicamos o Teu perdão, a comunhão renovada, Senhor, e que nesta tarde Teu Espírito Santo possa encontrar liberdade para operar nos nossos corações. Tantas necessidades serão colocadas diante de Ti, mas que a Tua mão seja estendida para operar, Senhor.

os ouvidos inclinados ao clamor do teu povo, de cada um que está participando conosco deste programa. Fica conosco, Senhor. Nós pedimos esta bênção, orando em nome do Senhor Jesus. Amém.

0: Estamos de volta e agora nós vamos orar. Muitos pedidos chegaram e eu convido você, meu irmão que está conosco, a nos ajudar nesse momento. Os pastores iniciarão aqui as orações. Fique conosco, nos ajude também.
1: Nosso Deus, suplicamos uma bênção em especial em favor da vida do pastor Samir, que está ali nos Estados Unidos com a sua família, mas que em breve irá regressar ao Brasil para trabalhar aqui no presbitério, na missão internacional. Sabemos que não é fácil, Senhor, uma mudança como essa, mas o teu servo está debaixo de uma missão profética, de uma revelação. Abre todas as portas, concedas saúde e a fé genuína, verdadeira, e que este momento também seja de grande experiência para a sua família, e que em tudo, Senhor, a tua obra seja abençoada. Assim como abençoastes a casa de Obed-Edom por amor à arca, abençoa o lar do teu servo, pastor Samir.
2: Amém,
1: por amor a esta obra, oramos em nome do Senhor Jesus. Amém.
2: Senhor, nós oramos em favor, Pai, do teu servo. Não quis se identificar aqui, mas que irá submeter uma prova hoje de faculdade. Pai, que o Senhor possa abençoar uma prova difícil ali de farmacologia. Que o Senhor possa abrir a mente do teu filho, possa recordar ali de tudo o que estudou. Pai, o Senhor é poderoso para dar vitória, Senhor. Nós suplicamos esta bênção, Senhor. Nós oramos também em favor, Pai, da vida espiritual de uma serva do Senhor, aqui de Contagem, Minas Gerais. Ela pede também por uma causa na justiça. Senhor, dê vitória nesta causa. O Senhor é o justo juiz. Ó Deus, e abençoe o seu filho e sua nora.

0: que são autônomos, têm seus próprios negócios ali. Envia clientes, Senhor, abre todas as portas, ó Deus, e que o Senhor possa também abençoá-los no que concerne a vida espiritual, Senhor.
1: Amém.
0: Te suplicamos, Senhor. Ó Pai, olha para este pedido, porque a tua serva tem suplicado pelos seus familiares, pela sua vida. Bendizemos a ti e oramos em nome de Jesus.
1: Nosso Deus, lembra-te, Senhor, do diácono Marcos Borges, ali de Cachoeiro do Itapemirim, que passa pelo vale da enfermidade, uma luta, uma prova tão grande. Mas juntamente com ele estamos clamando, certos da vitória. Entregamos ele e toda a família nas tuas mãos. Oramos também, Senhor, em favor do teu filho que não quis se identificar, mas que fez uma perícia, está aguardando resposta.
0: Tem misericórdia.
1: Sabemos que tu és o justo juiz. Olha para o teu filho e seja feita, Senhor, a tua vontade. Pedimos uma bênção também para este teu servo que passa uma luta no ambiente profissional, passando por situações difíceis, mas ele confia na intervenção do Senhor.
0: Amém.
1: E que Deus lhe dê sabedoria, discernimento, e que o anjo de Deus se acampe ao redor do teu filho, e ele seja vitorioso na tua presença. Dá uma bênção também, meu Deus, à tua filha Jaqueline, aqui da igreja em Cariacica, na cidade de Cariacica. Pede oração pelo seu esposo. Há um pré-diagnóstico, Senhor, de uma enfermidade. Ela está aflita, mas nós clamamos ao médico dos médicos e cremos no milagre do Senhor.
0: Amém.
1: Oramos em nome do Senhor Jesus. Amém.
0: Senhor, também oramos. É o mesmo nome, mas é uma outra serva do Senhor, chamada Jaqueline, ali de João Pessoa, na Paraíba. Ela coloca diante do Senhor a vida do seu pai, que passou por uma cirurgia acerca de um câncer ali no dia de ontem. Suplicamos, Senhor, olha para esta necessidade, opera, Senhor, o milagre. Senhor, que a família esteja forte no Senhor, consolada, e que os teus anjos estejam acampados ali ao redor do teu filho, Senhor. Para a vitória é esta necessidade, ó Deus. Nós cremos que o Senhor é o médico dos médicos. Opera também, Senhor, na vida de uma jovem chamada Débora. O pai, ela tem buscado um diagnóstico ali para sua enfermidade. Há um mês, Senhor, está no hospital, internada, e não tem tido resposta. O Senhor é o Deus que pode revelar tudo. É o Deus onisciente, onipotente, onipresente. Visita, Senhor, o coração desta jovem e dá sabedoria, Senhor, àqueles que estão cuidando ali, aos médicos, para identificarem essa enfermidade. Oramos também pelo pastor Marcelo Dantas, nosso companheiro ali da área de Terra Vermelha, está passando por um tratamento de quimioterapia, uma enfermidade ali, o pai do câncer do teu filho, que o Senhor possa repreender esta enfermidade, que este tratamento tenha, Senhor, possa surtir o efeito, que teu filho possa ser curado, ó Pai, e que essa vitória seja de todos nós, para a honra e glória do teu nome, que haja intervenção do Senhor na vida do teu filho, que ele esteja certo, Senhor, de que o Senhor está com ele. Nós pedimos assim, orando em nome de Jesus.
1: Amém. Senhor Deus, clamamos pelo teu servo que intercede agora pelo seu filho. Está desempregado, já enviou alguns currículos, mas precisa da resposta do Senhor. E tu, Senhor, és a porta que se abre para socorrer esta família nesta hora que confia na tua palavra. Intercedemos também pela nossa amada irmã Lucélia, irmã que, na verdade, pediu oração aqui, a irmã Lucélia, apresentando a necessidade de salvação no seu lar.
0: Abençoa, Senhor.
1: Seu esposo, Walter, né, por ela também.
0: Abençoa.
1: A tua filha que expressa, Senhor, aqui tanta gratidão ao Senhor nesse pedido de oração, socorre

0: esta família, Senhor, e sustenta-os, e principalmente libertação e salvação para este lar. E a tua filha também, que essa família que pede oração aqui pelo Miguel Lucas Chaves, da igreja do bairro JK, em Juiz de Fora. Ele é um jovem, um obreiro na obra do Senhor, e está internado. Mas, Deus, entregamos esta causa em tuas mãos. Tu és o Senhor, o Deus onipotente.
1: É verdade.
0: E nós confiamos, Senhor, que tu já estás operando nesta tarde. Abençoa o Miguel, socorre o teu filho neste hospital, em nome de Jesus. Amém.
1: Senhor, oramos, clamando também em favor do Antônio Alves, nosso irmão, obreiro ali da igreja de Nova York. Senhor, que o Senhor possa abençoá-lo, sustentá-lo e que ele possa continuar, Senhor, falando do teu amor, evangelizando. Nós, juntamente ao teu servo, nós glorificamos ao Senhor, porque ele está testemunhando aqui de que algumas semanas ele pediu oração porque ele convidaria alguns jovens e o Senhor abençoou, o Senhor ouviu a nossa oração. Essas vidas, Senhor, foram alcançadas, ó Pai, foram à igreja, receberam a bênção. O Senhor falou profundamente aos seus corações e que a tua obra se complete ali, Senhor, na vida, nessas vidas.
0: Amém.
1: Ó Pai, que subiram à tua casa, que tiveram um encontro com o Senhor. Abençoa, Senhor. O nome destes jovens é Dani e Josué. São da Guatemala.
0: Meu Deus.
1: Ó Pai, que o Senhor possa continuar falando, se revelando maravilhosamente aos seus corações. Que eles possam se firmar, Senhor. E que o teu nome assim seja glorificado. Oramos também em favor, Pai, da vida de uma senhora que não foi dito o local, o lugar, mas ela se encontra na UTI.
0: Meu Deus.
1: Meu Deus, e o Senhor conhece, o Senhor sabe, o Senhor é Deus Todo-Poderoso, Onisciente. O Senhor pode ser o encontro dessa necessidade nessa hora e concede a cura, Senhor.
2: Amém.
1: Opera Amém. Também uma bênção ali de salvação. Quem pede esta oração não quis se identificar, mas certamente está preocupado também, não só com o físico, mas com aquela alma. E que o Senhor possa ir ao encontro e operar a tua bênção completa. Nós cremos no teu poder e oramos em nome do Senhor Jesus.
0: Amém.

0: Deus é santo, Ele é poderoso. E é confiados nesse poder, nessa santidade que nós estamos aqui, suplicando, orando, irmãos espalhados por todo o mundo, suplicando por uma vida que não conhece, por irmãos que nem sabem o seu nome, mas estamos aqui unidos em um só propósito: fazer a vontade do nosso Deus. Nós seguiremos aqui com os pedidos de oração e você permaneça aí, nos ajudando, orando junto conosco.
1: Nosso Deus, intercedemos em favor da tua serva que não se identifica, mas que entende a grande responsabilidade que tem hoje para entregar a mensagem do culto das senhoras. E nós sabemos, Senhor, que não é fácil. O Senhor Jesus disse que sem Ele nada podemos fazer.
2: Verdade.
1: E que o Senhor conceda a porção do Teu Espírito Santo para que a Tua filha
2: abençoe,
1: entregue a Tua revelação.
2: Todas as Tuas servas.
1: E Senhor Deus, Teu filho Guilherme, do Rio de Janeiro, de Campo Grande, que pede que ore nesta hora por sua mãe, a nossa irmã Márcia Gonçalves, deficiente visual, tem uma causa na justiça, está dependendo, Senhor, da Tua resposta. A Ti clamamos para que envies o Teu anjo e opere grandemente. Dá uma bênção também, Senhor Deus, ao Teu filho que não quer se identificar, mas que está desempregado,
2: Senhor,
1: trabalha no hospital, precisa, Senhor, de uma bênção, um enfermeiro. E que Deus seja o seu socorro nessa hora. Abre a porta, Senhor. Nós oramos em nome do Senhor Jesus. Amém.
2: Senhor, ainda oramos em favor da tua serva, Maria Cristina, de Porto Alegre. Ela coloca diante do Senhor a sua saúde física, Senhor, mas também pedir em favor da vida financeira e para que ela tenha um bom relacionamento com seus filhos. Pai, visita a tua filha nesta hora, que o teu Espírito Santo possa a guiar, toca nos

0: uma bênção para que o Senhor possa curar a enfermidade que está afligindo o seu esposo. Ó Pai, opera um milagre no seio desta família, Senhor.
1: Amém.
0: Concede a cura ao teu filho. Que este casamento, este lar, seja fortalecido no Senhor. Esteja firmado na rocha inabalável, que é o Senhor Jesus. Nós pedimos também, Pai, em favor da Marcela. Um servo, uma serva do Senhor que coloca aqui a vida da Marcela diante de Ti. Ela faz parte de uma família que não é cristã. Ó Pai, e que essa serva, essa jovem está enferma. E esta vida coloca diante do Senhor a Marcela para que ela seja curada, Senhor. E que esta cura seja um grande milagre para que as vidas da sua família possam se converter ao Senhor. Possam ter uma experiência com o Deus vivo, que fala, que opera, que cura, não só o físico, mas aquele que tem cura e salvação para a alma. Nós pedimos esta bênção, Senhor. Opera este milagre, o milagre da salvação. Oramos em nome do Senhor Jesus.
1: Amém. Intercedemos também, Senhor Deus, pela mãe do teu filho Marcelo, ali em Caruaru, Pernambuco. Marliete Pinheiro está com Alzheimer aos 83 anos. Mas ela te pertence, Senhor.
2: Amém.
1: E que tu estejas ao lado dela, tranquilizando a sua alma, sarando as feridas, trazendo equilíbrio, fortalecendo o seu coração. E em nome de Jesus, essa família possa ser acolhida pelo Senhor e receba a vitória. Dá uma bênção também à tua filha Silvia, de Caraí, Niterói, ali no Rio de Janeiro. Está sofrendo com forte enxaqueca.
0: Sim,
1: e precisando, Senhor, que a tua mão opere. E a Silvia também, juntamente conosco, intercede por sua mãe, que está fazendo vários tratamentos de saúde e precisa, Senhor, do teu socorro. Ajuda, Senhor, esta família. E nós oramos também em Betim, ali, há uma serva tua, Senhor, que pede oração pelo seu neto adolescente.
0: Senhor.
1: Envolvido com más amizades, distante do Senhor.
0: Livra do mal, Senhor.
1: Precisando de uma libertação de vícios, que o Espírito Santo possa operar. Sabemos que se o Filho do Homem nos libertar verdadeiramente, sereis livres, diz a palavra, e é o Senhor que nós clamamos, em nome do Senhor Jesus. Amém.
0: Continuamos a orar, Senhor, também, em favor a tua serva Giovana Mendes, ali da Igreja de Satélite, em Boa Vista, Roraima. Ela pede uma intervenção do Senhor na vida do seu neto. O nome dele é Arthur Noah, e que o Senhor possa livrá-lo de todo mal e guardar a sua mente, o seu coração no Senhor. As suas escolhas sejam em prol, ó Pai, da vida que o Senhor tem, que é a vida eterna, que Ele possa, Senhor, renegar o mundo por amor a Ti e ter uma grande experiência contigo. Protege e guarda o Teu Filho, Senhor. Oramos também em favor de um servo do Senhor que não quis se identificar, mas que coloca a sua causa diante do Senhor. Até indaga que se o Senhor se esqueceu dele, mas nós sabemos que, como diz a palavra do Senhor, uma mãe pode esquecer do seu filho, ainda que não se compadeça do filho do seu ventre, mas todavia se essa se esquecesse, o Senhor nunca se esqueceria de nós.
2: Amém.
0: Este servo do Senhor está há 3 anos, o Pai à procura de um emprego, mas nós cremos que o Senhor tem a porta certa. A bênção do Senhor está reservada. Nós cremos que o Senhor tem sustentado, mas socorre esta vida, Senhor. E que o nome do Senhor seja glorificado. E que este servo em especial, não sabemos aqui, Senhor, se é um servo ou uma serva do Senhor, mas que não tem tido forças para ir à igreja, que o Senhor possa acrescentar fé ao seu coração, que o Teu Espírito Santo nesta hora possa levantar esta vida, para que ele possa ir à Tua casa e receber uma grande bênção. Nós suplicamos

0: ainda, Senhor, em favor do Ademilson, ungido Ademilson, Senhor, que trabalha ali no Maranhão de Divinópolis, que está internado, o Pai, no hospital ali, que o Senhor possa intervir nesta causa, Senhor, entrar com a tua previdência, dar uma bênção de cura ao teu ungido, que o teu nome seja glorificado, Senhor, que nós possamos ver esta resposta e que o teu filho, a recuperação dele possa ser breve, para a honra e glória do teu nome. Oramos em nome de Senhor Jesus.
1: Amém. A você que está em casa, nesse momento de joelhos, orando, a você que está no trabalho, em comunhão com o Senhor, você que está na rua, no carro, fique nessa mesma comunhão. O Senhor está presente, Ele quer operar em cada necessidade.

0: Nós vamos ler algumas mensagens que chegaram no nosso Facebook, no nosso site. A irmã Simone, ela é de Arendal, Noruega. Está ouvindo a rádio? Ela diz, estou ouvindo a rádio pelo telefone. Eu peço oração pela minha vida. Amém, minha querida. Aqui também tem um pedido de oração. A irmã Jéssica, ela pede oração pela vida e a saúde da mãe dela. A mãe dela é Leila, está internada com pneumonia. E a Jéssica, ela sempre tem pedido, né? Para que Deus opere uma bênção e cure. E a sua mãe volte para casa. A irmã, o nome da mãe é Leila. Leila está internada. E a nossa irmã Simone, que está lá na Noruega. Aqui também tem um pedido de oração. Não quer ser identificado. Ele pede pelo casamento. Esse irmão já tem pedido oração. Ele teve uma atitude ruim dentro do casamento, com a família. E a esposa decidiu sair de casa, romper o casamento por causa dessa ação desse irmão. Mas ele se arrependeu. E ele está buscando para que o casamento se renove. Mas a esposa, ela está irredutível com relação a isso. E esse irmão, ele pede oração.
1: Senhor Deus, a tua filha que clama pela a vida espiritual, só tu pode trazer saúde para a alma, restaurar, fortalecer. Oramos pela tua filha Leila, que está enferma, e sabemos que diante de uma enfermidade toda a família sofre, se envolve com assistência, todos precisam da tua presença, mas tu podes curar. Nós cremos nas tuas maravilhas. Envia, Senhor, o teu socorro. A tua serva que está ali na Noruega, tão distante, muitas vezes dos familiares, da terra natal, mas tu és o Deus onipresente, tu estás com ela, tu és fiel, tu és o Senhor da obra, tu és o bom pastor que apacenta nesta hora. E este casamento, Senhor, que está enfrentando essa luta tão grande,
2: Senhor,
1: tu és o Deus que fez tudo do nada. Tu és o Deus que restaura o vaso,
2: meu Deus.
1: Restaura os corações, restaura esta família,
2: restaura,
1: e a glória da segunda casa será maior do que a da primeira. Entregamos estas causas, ó Deus, em tuas mãos, em nome do Senhor Jesus. Amém.
0: Amém, glória a Deus. Alguns irmãos aqui têm mencionado que estão conosco em oração. O pastor Lenilson Abílio.
1: Caruana.
0: Lá. Caruaru, Pernambuco, está deixando um abraço para o senhor, para a família.
1: Pastor Lenilson é um grande companheiro, um combatente da obra, é pastor ali em Palmares, Catende, na Mata Sul, Agrestina, diversas igrejas ali em Caruaru. Ele cuida também muito bem ali do Manaim de Pernambuco. Convivemos juntos ali no realizar da obra, deixar um forte abraço. Ele sempre está aqui no seminário com a família, é um servo integrado. Ao nosso pastor, um abraço, e dizer que nós estamos em oração pelo ministério dele e a casa dele também.
0: Amém. Ele está informando, ó, junto aqui em oração. Amém, pastor, muito obrigada. É uma bênção para nós receber esse retorno dos irmãos. Aqui a irmã Sandra também quer agradecer aos irmãos, glorificar o nome do Senhor. O irmão Amaro, ele voltou a frequentar o culto e os irmãos agradecem. A irmã agradece pelas orações dos irmãos. Ela também pede oração aqui pela vida de uma criança. Ele está internado. O médico está querendo colocar um catéter, mas ele tem um aninho. É oração para que Deus possa operar uma bênção, né? Operar uma bênção, seja qual for a necessidade ali de estar internado, para que o senhor possa operar um milagre. O nome da criança é João Felipe.

0: lá de Pernambuco. Aqui a irmã também pede oração pela vida espiritual dela e pela vida da família. O nome da irmã é Sara. Amém. Vamos então orar por esses motivos.
1: Senhor, oramos a Ti, ó Deus, pelo milagre, Senhor, na vida desta criança, de apenas um ano, Senhor, João Felipe. Sim. Senhor, que a Tua mão se faça presente, os Teus anjos ali acampados, e que o Senhor possa, ó Pai, dar toda a assistência a esta família, Senhor. Ó Pai, que tudo possa ser providenciado dos altos céus, e seja qual for a intervenção que ela passar ali, que o Senhor possa abrir todas as portas, que seja bem sucedido essa intervenção, e que o nome do Senhor seja glorificado. Abençoa, Senhor, também a vida espiritual da Sara, de toda a sua família, Senhor. Sonda os corações, ao encontro de cada necessidade, e que haja o renovo da parte do Senhor nesses corações, Senhor, para que possa estar aos Teus pés, vivendo dia a dia a operação do Teu Espírito Santo. Nós oramos também lembrando do nosso querido pastor Hernandes.
2: Amém.
1: Está ali, Senhor, passando por um tratamento. O Pai, toca no físico do Teu ungido, Senhor. Concede uma bênção de saúde física, que o coração dele esteja firme no Senhor todos os dias, o Pai, aguardando do Senhor a resposta, a bênção. Contempla também a sua esposa, consolando, alegrando, Senhor, e que os Teus servos possam saber que o Senhor está no controle de todas as coisas. Nós pedimos assim, orando, em nome do Senhor Jesus.
0: Amém, glória a Deus. Há um pedido aqui também, em favor da irmã Cleusa Amora. Ela é de Timóteo, Minas Gerais, e é uma necessidade para sua saúde, para que Deus opere uma bênção na sua saúde. A irmã Doroteia também compartilhou aqui alguns pedidos. Há um pedido de oração pela vida do pastor Teógenes, aqui de Vitória, no Espírito Santo. Ele precisa de uma bênção com relação à sua saúde. O tratamento que ele faz, o organismo dele precisa ser fortalecido. As infecções possam ser superadas e o nome do Senhor venha ser glorificado.
2: Glória a Deus. Inclusive o pastor Teógenes é um pastor de muitos anos de ministério. Eu tenho sempre visitado ele no Hospital Meridional, e realmente a necessidade é enorme, né? A área tem cuidado muito bem, visitando, orando, mas outro pastor que está sempre visitando ele é o pastor Marçal Dantas, e é um pastor que tem uma história na obra e que deve ser alvo das nossas orações.
0: Amém. Aqui também tem a vida de um diácono que necessita das nossas orações. Ele estava internado, foi diagnosticado com AVC, mas ele já recebeu alta. A oração para que Deus venha estar restabelecendo também a saúde dele. Pedido também de oração pela saúde da irmã Silvia Souza, de São José dos Campos. Ela hoje, quarta-feira, vai dar entrada no processo do medicamento de alto custo. O medicamento tem um custo elevado e precisa de liberação. A oração é para que Deus possa intervir e as portas possam ser abertas. O irmão Jefferson está compartilhando conosco uma experiência. Há um tempo atrás, ele estava vivendo um momento muito difícil, de opressão, humilhação, perseguições. Mas ele sempre pedia oração aqui, hoje ele vem glorificar o Senhor. A família está fortalecida, eles estão vivendo um momento novo na presença do Senhor. Ele vem glorificar o Senhor por essa família. Ele diz, família aqui é esse grupo que é abençoado, que é esse grupo que ora no Vinde a Mim.
2: Glória a Deus.
0: Amém.
2: Senhor Deus, em favor da tua filha Cleusa Amora, que está ali em Timóteo, Minas Gerais, padecendo enfermidade.
1: Meu Deus.
2: Senhor, fortalece a fé. Amém. Não deixa que a tua filha desanime.
1: Abençoa, Senhor.
2: Mas que, firmada na rocha, ela possa, mesmo nos dias difíceis, glorificar.

0: glorificar o teu nome. Mas cremos no milagre, tu podes fazer e estás fazendo uma grande obra. Entregamos no teu altar o pastor Teógenes, internado ali no Hospital Meridional. Deus, ele é o teu ungido.
1: Amém,
0: Senhor. Um pastor dessa obra. Sustenta o teu filho, Senhor, mesmo nessa hora tão difícil, e que esse tratamento possa surtir efeito. E tu hás de ver, Senhor Deus, o quanto iremos glorificar ainda mais o teu nome.
2: Amém.
0: Toda a família, a esposa, os filhos, estejam debaixo da tua forte mão. E a nossa irmã também, Silvia Souza, ali em São José dos Campos, aguardando uma resposta concernente a esse medicamento. Abre essa porta, Senhor, que ela possa receber um tratamento digno. Entregamos todas essas causas no teu altar. Muitas são impossíveis a nós, aos homens, mas tudo é possível ao que crê, e nós cremos no Deus Todo-Poderoso.
2: Aleluia.
0: Amém. E não podemos deixar de te glorificar por esta experiência que concedeste ao nosso irmão Jefferson.
2: É verdade.
0: Tens alegrado a alma do teu filho. Amém. Nós oramos em nome de Jesus. Amém.
1: Amém. Chegamos aqui ao final desse programa que é tão abençoado. Nós iremos encerrar aqui esse momento. Já quero agradecer a você que ficou conosco, a você que enviou o seu pedido, confiou a nós, claro que não a nós como homens, mas ao nosso Deus, que pode todas as coisas. Oramos, agora nós entregamos diante do Senhor esse momento, mas tem um pedido aqui ainda, uma mãe compartilhou um pedido aqui e ela disse, né, está angustiada. É o filho, vive uma situação terrível e ela não está satisfeita com isso. Ela, como serva de Deus, ela não aceita. E ela pede por essa causa. E ela diz também, peço pelo meu casamento e também pelo meu trabalho. Ela insistiu aqui, mandou mensagem, irmãos, está acabando, orem por mim. E o pastor que vai encerrar vai lembrar de você, minha irmã, e de tantos outros que estão aqui que a gente ainda não conseguiu ler os pedidos, mas Deus sabe de todas as coisas. Amém.
0: Amém. Amado Pai, nós te glorificamos por esta tarde tão maravilhosa de comunhão.
2: Sim, meu Deus.
0: Mas clamamos ainda por esta serva tua que confia no Senhor, que está procurando se aquecer no calor do corpo de Cristo.
1: Amém.
0: E confia na oração dos seus irmãos. E nós intercedemos para que o Senhor abrace a sua alma, estenda a sua mão forte para sustentá-la, e os demais irmãos, muitos desempregados, que o Senhor abra portas,
2: Senhor,
0: lares divididos, que o Senhor complete.
1: Amém.
0: Onde houver uma casa, Senhor, que um filho esteja desviado, que o bom pastor possa ir em busca da ovelha perdida, e o pródigo possa voltar para sua casa.
2: Amém, Senhor.
0: Senhor, salva vidas nas nossas igrejas, que as igrejas possam crescer espiritualmente, crescer em números, em salvação de vidas, que novos templos sejam construídos, pontos de pregação sejam abertos, que Deus levante na sua obra evangelistas, crianças, jovens, todos possam lançar as redes do Evangelho com alegria, com fervor, com destemor, e nós possamos ver a tua obra prosperar em tudo.
2: Sim, meu Deus.
0: Nós oramos, nós te exaltamos, em nome do Senhor Jesus.
2: Amém.
0: Amém. E em teu nome dizemos que a graça do Senhor Jesus, que o amor de Deus, que a comunhão do Espírito Santo repousem sobre todos vós, amados irmãos, desde agora e para sempre. Amém.
2: Amém.
1: Amém. Glória a Deus. Pastor Eduardo Brito, a paz do Senhor. Pastor Wagner Carvalho, a paz do Senhor. Mais uma vez, obrigada por esse momento aqui. E a você que está em casa, fique com Deus. A paz do Senhor Jesus.
0: Amém.
2: Amém.
0: A paz do Senhor, irmãos.
2: Amém.

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0: Louvado seja o nome do nosso Senhor Jesus. Maravilha, maravilha, alegria, alegria, povo de Deus. 4:05 nesta tarde de quarta-feira, hoje 6 de maio de 2026. Estamos juntos aqui nas abençoadas ondas sonoras da Rádio Manaim para mais um programa Vencendo Vem Jesus. Maranata, o Senhor Jesus vem. Por aqui o seu amigo, irmão de fé, Elias Faia. Nós vamos até às 7 horas da noite. Estamos aqui já no meiozinho da tarde, daqui um pouquinho, cair da tarde, comecinho da noite. Vamos juntos? E você, está conosco desde quando? Desde a madrugada? Continue conosco no decorrer desta tarde. A nossa programação, vamos juntos como igreja, corpo de Cristo, nos alimentando dos louvores que falam nosso coração, a palavra revelada que nos dá a direção. É o próprio Senhor Jesus nos mostrando Ele mesmo, né? Nos mostrando o caminho, porque o Senhor, Ele é o caminho. Ele nos mostra através do Teu Espírito Santo. O Espírito Santo vai guiando a sua igreja nesse mundo. Porque nós não somos daqui, estamos de passagem. Mas louvado seja o nome do Senhor pelo Teu Espírito Santo que tem guiado o Seu povo. 4:07, e eu convido você a participar conosco através das nossas plataformas digitais, do nosso site radiomanaim.com.br e o nosso Facebook, facebook.com/radiomanaim. Você pode interagir conosco, manda o seu alô, manda a sua saudação e, claro, nós também vamos interagir com você. Um abraço a você em casa, você no carro, você no trabalho, onde você estiver. Que a boa mão do Senhor esteja sobre a sua vida e de toda a sua família. A você de longe, a você de pertinho, da net, do radinho, vamos juntos. Um abraço a você que está no Brasil, a você no exterior, a você na cidade, a você no interior, a você no campo. Pessoal, nessa hora aí já tomando aquele cafezinho, né, já preparando a janta. Um abraço a todos os queridos. E terminamos aqui com a nossa querida irmã Lucélia Loureiro, pastor Wagner Carvalho, o programa Vinde a Mim, onde muitos depositaram no altar do Senhor as suas súplicas, as suas petições. Mas o Senhor, Ele tem uma palavra de esperança para você. E Ele também que estava no programa Vinde a Mim, nosso querido pastor Eduardo Brito será usado pelo Espírito Santo do Senhor como servo para transmitir esta palavra de esperança. Eu quero cumprimentar o nosso querido pastor Eduardo Brito. Alegria sempre estar recebendo o senhor aqui, pastor.
1: A paz do Senhor, meu irmão, alegria toda nossa. Um abraço aqui a todos os nossos irmãos que nos ouvem.
0: Amém, glória a Jesus. E essa palavra vai falar aos nossos corações. Nós vamos dar início, então, ao programa Vencendo Vem Jesus. E nós começamos com uma palavra de esperança. Música.

Meus irmãos, a paz do Senhor Jesus, o texto da palavra do Senhor está no Salmo 107, do verso 4 ao 7. Andaram desgarrados pelo deserto, por caminhos solitários. Não acharam cidade que habitassem. Famintos e sedentos, a sua alma neles desfalecia. E clamaram ao Senhor na sua angústia, e ele os livrou das suas necessidades e os levou por caminho direito para irem à cidade que deviam habitar. Este quadro, Palavra de Esperança, está identificado com essa mensagem, porque ela fala inicialmente de um momento difícil, de um momento de provações, de lutas, ou até mesmo da vida daqueles que estão distantes de Deus. Mas a partir do momento que eles clamam ao Senhor, tudo muda. Andaram desgarrados pelo deserto. Desgarrado é aquele que está perdido, sem direção. O deserto é esse mundo mau, que fere o homem, que o maltrata, que não existe alimento. Solitários, hoje você conversa com as pessoas, elas estão cercadas de muita gente, mas o sentimento é de solidão. E não acharam cidade que habitasse. O homem que não sabe de onde veio, onde está, nem para onde vai, que caminha na incerteza do amanhã, faminto, sedento, essa fome, essa sede é de alma. Porque distante de Deus, a alma do homem padece. A alma que desfalece, diz o texto que lemos, e as pessoas estão vivendo esse momento em que as forças estão se esvaindo. A alma faminta, sedenta, mas você vai ver a partir do verso 6. O que faz tudo mudar. E clamaram ao Senhor na sua angústia. É possível que nessa tarde muitos estejam vivendo situações de angústia, de aflição, preocupações. Clame ao Senhor. O nosso Deus é Emmanuel, é o Deus conosco. Jesus te ama, quer te socorrer, quer te salvar. Não importa a sua necessidade, onde você está nesta hora, se o problema é no lar, se é no local de trabalho, se é no seu interior, na sua própria mente, se é uma luta, uma perseguição que você está vivendo, clame ao Senhor, porque diz a palavra, Ele os livrou das suas necessidades. Meu irmão, não há problema que Jesus não possa resolver. Não há situação difícil que Ele não possa sanar. Não há ferida que Ele não possa sarar. E diz a palavra do Senhor que depois do clamor, no verso 7, os levou por caminho direito. Esse caminho direito é o caminho do Evangelho. É o próprio Jesus, eu sou o caminho. Quando o homem clama ao Senhor, a mão do Todo-Poderoso o coloca neste caminho de vida, de paz e salvação. E diz a palavra, para irem à cidade que deviam habitar. Que cidade é essa que eu e você, que nós devemos habitar? A Jerusalém Celestial. Quando você está no caminho, você tem esperança de vida eterna, você tem um rumo, você agora sim sabe de onde veio, onde está e para onde vai. E por mais que a luta seja

grande, mas não vai faltar a fé, a alegria, a esperança. Então a palavra do Senhor para você nesta tarde é: clame ao Senhor, invoque o seu nome, o nome que diz a Bíblia, de Jesus, que é sobre todo nome, o nome que todo joelho se dobrará diante dele, o poderoso nome de Jesus, é suficiente nesta hora para livrar você de todas as suas necessidades e te colocar no caminho e te levar em direção à vida eterna. Esta é a palavra de esperança de Deus para os nossos corações. Que Deus abençoe os irmãos.

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2: Revisar é tão importante quanto estudar. O cérebro humano esquece naturalmente aquilo que não é revisitado. É praticamente um mecanismo de defesa. Por isso, a revisão de conteúdo já estudado é parte essencial do estudo. Sem revisar, grande parte do conteúdo se perde com o tempo. É um processo natural. Revisar não significa perda de tempo e nem recomeçar tudo do zero. Você pode fazer revisões por meio de resumos, por meio da resolução de questões ou alguns materiais específicos como mapas mentais. Mas é muito importante retomar o contato com os conteúdos em intervalos regulares. Quem revisa, estuda menos no longo prazo, porque fixa melhor. Quem não revisa, precisa reaprender várias vezes o mesmo assunto. Se você quer estudar com eficiência, inclua as revisões na sua rotina de estudo desde o início.

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2: Olá, ouvintes da Rádio Manaim. Eu sou Andréia Talmo e vamos conversar com a cirurgiã dentista, especialista em implantodontia, a doutora Natália Reis Arantes, com o tema, a importância do acompanhamento às crianças na hora da escovação.
3: Ensinar as crianças a escovar os dentes é um desafio para alguns pais, porque temos que contar com uma boa dose de paciência, criatividade e persistência, principalmente com os pequenos até os 3 anos de idade. Nesta fase, a criança está assimilando os hábitos que vão manter e impactar o resto de suas vidas. O momento da escovação pode ser divertido e os pais devem participar. É importante que as crianças vejam os pais realizando a higiene bucal de forma tranquila, mostrando um momento agradável de cuidar de si. Se eles tiverem irmãos mais velhos, aproveitem, coloquem todos na frente do espelho, façam brincadeiras, escolham escovas divertidas e aproveitem também esse momento com seus filhos. Lembre-se de colocar a criança na altura da pia, em um lugar seguro e sob a sua supervisão, para que ela consiga se enxergar escovando os dentes. Outra ideia bacana é colocar um copinho com água para facilitar o bochecho e explique sobre a importância de uma boca cheirosa e saudável. Associe atividades prazerosas, nunca ameace ou faça comentários que coloquem a saúde bucal e as visitas ao dentista como uma punição. O papel

0: pais, no incentivo dos seus filhos para a saúde oral é fundamental. Se as crianças não forem devidamente educadas para uma higiene oral correta, é muito provável que não cuide dos dentes quando forem adolescentes e adultas. Aos poucos, pode-se ensinar a criança a escovar e usar o fio dental até que por volta dos 8 anos já consigam fazer isso sozinha. Então siga essas recomendações, porque o importante é viver com saúde.
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Glória a Jesus, louvado seja o nome do Senhor. 5:08 aqui na Rádio Manaim, esta tarde maravilhosa, tarde de quarta-feira. Estamos no meiozinho da semana, lembrando hoje o culto das senhoras, bênção para toda a igreja, que maravilha. E deixa eu mandar abraço aqui à nossa querida irmã Sueli, no Residencial Santos Dumont, Santa Maria, Brasília, no DF. A paz do Senhor Jesus, irmão Elias Fael, ouvintes, tudo bem por aí? Tudo bem, minha irmã, como é que está a nossa capital federal? Ela diz, por aqui vai tudo bem, tardezinha fria, mas estamos aquecidos espiritualmente. E logo mais, 20 horas, na ICM Santa Maria Norte, no DF, culto de senhoras. Todos estão convidados. Maravilha. Glória a Jesus. Todos convidados. Culto das senhoras, claro, bênção para toda a igreja. A nossa querida irmã Suzana Soares, ali da ICM de Afogados em Recife, Pernambuco. A paz do Senhor, irmão Elias Faé, tudo bem aí? Tudo bem, minha irmã? Ela diz, ó, já estou aqui ligadinha desde a madrugada, hein? Irmão Elias, a TV Manaim aqui em Recife ainda está fora do ar. Por favor, avise ao pessoal aí, porque eu consigo ficar, não consigo ficar sem ver a TV.

TV Manaim. Amém, minha querida irmã. Enquanto está resolvendo tudo, a irmã pode assistir também através do YouTube, né? A gente tem a TV Manaim também, 24 horas no YouTube. A irmã Rízia Martins, nossa querida irmã, conosco também, desejando a paz do Senhor Jesus. A paz do Senhor a todos os queridos e amados irmãos ligados na programação da Rádio Manaim. Quem está conosco também, o Robson, nosso querido Robson Souza Nascimento, em Itaquera 2, São Paulo. A paz do Senhor Jesus, irmão Elias. Aos irmãos do Brasil e do exterior, desejo a todos um excelente final de tarde. Amém, meu querido. Um abraço aos irmãos aí em Itaquera, os irmãos em São Paulo. São Paulo, todo o Brasil, os irmãos ligados na programação da Rádio Manaim. Vamos continuar louvando, bendizendo o nome do nosso Deus. Daqui um pouquinho tem Palavra Viva.

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1: Eu quero saudar a todos com a paz do Senhor Jesus. Nós vamos ler a palavra de hoje, o texto que está no Evangelho segundo João, capítulo 1, no verso 29. No dia seguinte, João viu a Jesus que vinha para ele e disse: Eis o Cordeiro de Deus que tira o pecado do mundo. O pecado, ele é um peso para o homem. E o pecado, na verdade, são as nossas ações, pensamentos, atitudes, o que falamos, tudo aquilo que não é da vontade de Deus. Pecado é sinônimo de desobediência, de estar longe. E quando o homem vive em pecado, ele só tem um alvo, que é a morte. Porque o salário do pecado é a morte. Mas quando nos encontramos com Jesus, temos uma dádiva, um Cordeiro vivo, Cordeiro eterno, Jesus Cristo. E Jesus aqui apontado por João Batista como o Cordeiro de Deus que tira o pecado do mundo, ele hoje é vivo no nosso meio, porque ele já morreu e ressuscitou, já foi assunto aos céus e já abriu um novo e vivo caminho para que nós pudéssemos trilhar. Você nesse momento está me ouvindo. Você já pensou que se arrepender dos seus pecados, entregar-se ao Senhor Jesus, pode tirar toda a angústia, toda a tristeza, tudo aquilo que não glorifica a Deus e pode te dar esperança? Paulo diz que agora, pois, permanece a fé, a esperança e o amor, com o conhecimento do Cordeiro, com viver com o Cordeiro, aceitar o Cordeiro de Deus que é Jesus Cristo, a fé vai ser gerada, a esperança vai voltar a nascer e o grande amor do Senhor, ele vai todos os dias estar ao seu lado. Você precisa, eu preciso, nós precisamos estar perto do Senhor, nós precisamos conviver com esse Cordeiro, todos os dias precisamos ter os nossos pecados perdoados. Pecamos porque somos falhos e imperfeitos. Mas lembre-se, eu não preciso me culpar, nem você precisa se culpar. Precisamos apenas nos arrepender, aceitar Jesus como o Cordeiro de Deus e termos uma vida nova na presença dEle. E prosseguirmos em santificação perto dEle. É estar ao lado dEle, é viver com Ele, é conviver com Ele, é ouvi-Lo, é ter o Seu Espírito Santo ao nosso lado, nos guiando, nos direcionando. João Batista conheceu que Jesus era o Cordeiro de Deus. E nesse momento, nós estamos tendo, você e eu, a oportunidade mais uma vez de conhecer o Cordeiro de Deus em Jesus Cristo e de ter os nossos pecados perdoados e ter a nossa vida na presença dEle, com uma certeza que o nosso inimigo foi aniquilado, que é a morte. O último inimigo a ser aniquilado é a morte. E esse foi tragado na cruz do Calvário pelo Cordeiro de Deus. Meu amado,

0: momento, minha amada, eu quero te dizer uma coisa. Aceite a Jesus. Deposite no Senhor Jesus todas as suas necessidades. Confesse os seus pecados e se encontre com o Senhor, com o nascer do dia, todos os dias, na sua presença. Que Deus te abençoe, que Deus te encha da sua graça e que você desfrute essa leveza que é ter o Senhor Jesus na sua vida, sem pecados e com uma certeza que no porvir vamos conhecê-lo face a face, com uma vida eterna pela frente. Que Deus te abençoe e te guarde. Amém.
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Este quadro apresentará experiências de hinos que marcaram a história da Igreja Cristã Maranata ao longo de seus 50 anos de existência. Você ouvirá agora a experiência do louvor No Meu Coração Há um Tesouro, Príncipe da Vida. A compositora deste louvor foi a um seminário da Igreja Cristã Maranata, no Manaim de Domingos Martins. E uma frase dita por um professor do seminário ficou em sua mente: Jesus é o Príncipe da Vida. Em casa, ela estudava a palavra para dar aula aos adolescentes da igreja. Aquela professora de adolescentes desejou então ensinar aos seus alunos que o verdadeiro tesouro, um tesouro de grande valor, o maior que possa existir, o Senhor Jesus, é o único que nos leva a alcançarmos a vida eterna. Este louvor foi composto a partir do alcance desta revelação.

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Glória a Jesus, louvado seja o nome do Senhor. Três louvores na sequência, perfeito louvor. A Raabe veio à ordem, o fio de escarlata, e andai na minha presença. Os louvores cantados pelas nossas crianças, intermediários e adolescentes. Lembrando que todo sábado de 11 ao meio-dia tem uma hora inteira cantada pelos louvores cantados pelas nossas crianças, intermediários e adolescentes. E também a participação da nossa querida irmã Lucélia Loureiro, a tia Lu, no quadro Luz para o Meu Caminho. Hoje, culto das senhoras, culto das irmãs, bênção para toda a igreja. Meus irmãos que participam conosco, mandando os alôs, as saudações, que maravilha. Abraço aqui, a paz do Senhor, a nossa querida irmã Isabel Cabral, em Campina Grande, na Paraíba. Irmã Elias, por aqui, tempo gostoso, um friozinho bom. Amém, minha querida irmã. E ela deseja a paz do Senhor Jesus para todos os irmãos lá, também da Igreja Cristã Maranata, em Campina Grande, na Paraíba. Olha quem está conosco também, a nossa querida irmã Irlena Márcia Alves de Freitas, nossa querida irmã de Curitiba, no Paraná, desejando a paz do Senhor Jesus, um ótimo final de tarde a todos, inclusive irmão Elias, para todos, amém, minha querida irmã. O Eli Vieira, nosso querido irmão aqui conosco também, Vila Velha, boa noite, a paz do Senhor, irmãos. Com a paz do Senhor, uma ótima noite de quarta-feira para todos nós, amém. Luiz Antônio também conosco, desejando a paz do Senhor. Celebrai com júbilo ao Senhor todos os moradores da terra. Servi ao Senhor com alegria e apresentai a Ele

com cânticos de louvor. Eita, glória a Deus, hein? O Ademir Araújo Silva, hein? João Molevade, a paz do Senhor, irmão Elias, pastor Eduardo Brito, amados irmãos, glória ao nosso Deus. Uma boa tarde, amém. Também a nossa irmã Grazi Aguilar, em Nanuque, nas Minas Gerais. Clamei na angústia e ouviu o meu clamor. Meu Deus está comigo. Não temo o perigo. Ele é o meu Salvador. Glória a Jesus. Louvado seja o nome do Senhor. Nossa querida irmã Grazi Aguilar, com a paz do Senhor a todos os irmãos em Nanuque, nas Minas Gerais. O nosso queridão, pastor Abel Lopes, em São José dos Campos, São Paulo. Pai do Senhor Jesus, irmão Elias, ouvintes da Rádio Manaim. Rádio e TV Manaim, juntas, anunciando o Evangelho Eterno. É isso. A nossa irmã Celeste Borel, a paz do Senhor Jesus Cristo, irmãos. Vamos orar juntinhas para o culto das servas e os nossos 5 minutos de oração silenciosa. Que o Senhor operará em nossas vidas, em nossos trabalhos, em nossos lares, porque juntas orando somos um grande poder. Quando mais oramos, mais experiências o Senhor nos dá. Se orarmos ao Senhor, se cantarmos seus louvores, a glória do Senhor encherá a igreja. A igreja se encherá e nos nossos lares também e nos nossos trabalhos. Todas as quartas-feiras somos renovadas para a próxima reunião e nossas semanas passam cheias de paz. A paz do Senhor é só uma voz que nos basta para retirar toda a tristeza e dor. Vamos subir à casa do Senhor e receber o nosso galardão, porque até aqui nos ajudou o Senhor. Maravilha, glória a Jesus. Bom é cantar louvores, bom é bem dizer o nome do nosso Deus, aquele que tem cuidado de nós. O Fábio Neres, nosso querido irmão Fábio Neres, aí em Itacarambi, Minas Gerais. A paz do Senhor, Elias Faer. Mande abraços para minha esposa Fabiana, os meus filhos Tiago e Natan, ligados na programação da Rádio Manaim. Oh, maravilha! Irmãos ligados, irmãos participando. Isso é maravilhoso. Glória a Jesus. Vamos continuar louvando, bem dizendo o nome dele. Porque ele é um Deus forte. Ele é poderoso. Ele é fiel.

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2: Eu saúdo todos os que nos ouvem com a paz do Senhor Jesus. Esse é o programa Fontes da Vida, onde compartilhamos com você reflexões bíblicas baseadas no livro de Provérbios de Salomão e que certamente podem ser aplicadas à sua vida. E hoje, vamos refletir sobre o que está escrito em Provérbios capítulo 21, verso 1. Como ribeiros de águas, assim é o coração do rei na mão do Senhor. A tudo quanto quer, o inclina. Todos nós somos reis. Cada um de nós recebeu de Deus o livre arbítrio para sermos reis de nossas vidas. O homem tem a capacidade de se autogovernar, de tomar as decisões que quiser e, claro, de arcar com as consequências de todos os seus atos. Na Bíblia, há histórias de diversos reis, muitos vitoriosos, outros não, mas estava em cada um a decisão de andar segundo os caminhos de Deus ou de se desviar deles. Hoje, você e eu somos reis de nós mesmos e também precisamos tomar essa decisão. O texto que lemos nos mostra que aquele que, mesmo sendo o rei de si mesmo, coloca seu coração nas mãos do Senhor, tem o seu coração como um ribeiro de águas, que flui em alegria, em paz, na direção do Espírito Santo. O ribeiro, onde as águas correm sem parar e sempre na mesma direção, simboliza a renovação a cada manhã das misericórdias do Senhor. A certeza sempre de que as novidades e bênçãos da parte de Deus estarão presentes na vida do homem. Deus não anula o nosso livre-arbítrio, mas quando o elegemos e recebemos como Senhor de nossas vidas, Ele passa a nos governar e nos dirigir pelos melhores caminhos. Nós erramos, mas Deus não erra. E o seu governo na vida do homem é de paz, segurança, alegria, louvor, vitórias. Deus quer ser o Senhor de todos aqueles que aceitam Jesus em seu coração e o projeto da salvação em suas vidas. Eu te convido a mais do que apenas refletir sobre isso. Eu o convido a viver sob o governo de Deus e a testemunhar do quanto isso mudou a sua vida. Essa reflexão foi escrita por pastores da Igreja Cristã Maranata. Semana que vem, se Deus permitir, voltaremos com mais uma reflexão no programa Fontes da Vida.
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2: Revisar é tão importante quanto estudar. O cérebro humano esquece naturalmente aquilo que não é revisitado. É praticamente um mecanismo de defesa. Por isso, a revisão de conteúdo já estudado é parte essencial do estudo. Sem revisar, grande parte do conteúdo se perde com o tempo. É um processo natural. Revisar não significa perda de tempo e nem recomeçar tudo do zero. Você pode fazer revisões por meio de resumos, por meio da resolução de questões ou alguns materiais específicos como mapas mentais. Mas é muito importante retomar o contato com os conteúdos em intervalos regulares. Quem revisa, estuda menos no longo prazo, porque fixa melhor. Quem não revisa, precisa reaprender várias vezes o mesmo assunto. Se você quer estudar com eficiência, inclua as revisões na sua rotina de estudo desde o início.

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6: Revisar é tão importante quanto estudar. O cérebro humano esquece naturalmente aquilo que não é revisitado. É praticamente um mecanismo de defesa. Por isso, a revisão de conteúdo já estudado é parte essencial do estudo. Sem revisar, grande parte do conteúdo se perde com o tempo. É um processo natural. Revisar não significa perda de tempo e nem recomeçar tudo do zero. Você pode fazer revisões por meio de resumos, por meio da resolução de questões ou alguns materiais específicos como mapas mentais. Mas é muito importante retomar o contato com os conteúdos em intervalos regulares. Quem revisa, estuda menos no longo prazo, porque fixa melhor. Quem não revisa, precisa reaprender várias vezes o mesmo assunto. Se você quer estudar com eficiência, inclua as revisões na sua rotina de estudo desde o início.

paz do Senhor a todos. Esse é o programa Palavra de Esperança. Hoje nós falaremos um pequeno trecho da história de um homem de Deus do passado, Abraão. Há uma das experiências, entre tantas, uma das experiências que ele teve ao falar com Deus e ouvir a sua voz. O texto está em Gênesis capítulo 15, verso 5, e assim está escrito: Então o levou fora Deus, levou Abraão para fora de uma tenda. O levou fora e disse: Olha agora para os céus e conta as estrelas, se as pode contar. E disse-lhe: Assim será a tua semente. Percebam que, e eu já vou dizer como é que tudo isso aconteceu, mas percebam uma coisa: o ato de Deus em favor desse servo. O Senhor o conduziu, o Senhor o levou para fora, Deus falou com ele. Isto sempre acontecerá quando nós, você, eu, o Senhor, a senhora, invocar a presença, o nome do Senhor, ele, através do seu Espírito Santo, pela fé em Jesus, ele nos tomará. Há um texto na Bíblia que diz que eu, Senhor, te tomo pela tua mão e te digo: não temas. Deus sempre nos conduzirá e não deixará faltar uma direção segura e a sua palavra, a sua voz para nós. Abraão, tempos antes do que ocorreu no capítulo 15, que nós lemos, Deus havia falado com ele e tinha dito: Abraão, você vai se mudar, você vai sair desse lugar, você vai para outro, você será pai de uma grande nação. Debaixo da promessa e da orientação de Deus, Abraão caminhou, saiu, tinha a sua esposa, Sara, pegou todas, né, as suas coisas, aquilo que foi possível, e foi para o lugar que Deus havia assim determinado. Observem que, mesmo o Senhor tendo feito a promessa, você vai ser pai de uma grande nação, ou seja, você vai gerar um povo, Abraão não tinha filhos. A sua esposa, Sara, era estéril, ambos já avançados em idade. Mesmo assim, ele creu na promessa de Deus, que é o que acontece conosco, não é? O Senhor tem as suas promessas para nós. São promessas, muitas delas estão na própria palavra. O Senhor diz assim: o Senhor é meu pastor, nada me faltará. Um texto muito conhecido, é uma promessa de Deus. Muitas vezes as promessas do Senhor vêm por um sinal, um dom espiritual que o Senhor dá num culto, numa reunião, quando nós entramos em oração. Então, nós estamos debaixo de muitas promessas de Deus e devemos crer nelas, e nós estamos caminhando, buscando, mas há momentos em que o tempo passa e aquela crença, aquele ânimo pode vir a diminuir ou até deixar de existir nos nossos corações. Abraão passou por isso. No verso, ou no capítulo 15, no início, ele começa a falar com Deus. E aí diz assim: Senhor, o tempo está passando,

senhor disse, atravessa, vou ser pai de uma grande nação, eu não tenho filhos. Senhor, como é que vai ser isto? Veja que ele não afrontou a autoridade e o poder de Deus. Ele não fez uma queixa. Não, ele só se colocou como um necessitado. Ele vivia um momento de aflição. E é nos momentos de aflições que nós devemos buscar ainda mais ao Senhor. Já para glorificar, porque ele tem de alguma forma sustentado, ele fez a promessa, mas nós nunca devemos, num momento difícil, fazer a coisa mais errada, que é desistir. Aí eu não vou ao culto, eu não vou mais orar, eu não quero que ninguém me ligue, visita, porque eu estou num momento muito ruim, Deus prometeu, mas ainda não se cumpriu. Não, nós temos que fazer exatamente como Abraão. Ele foi e orou ao Senhor. Senhor, como é que isso vai ser? Senhor, me ajuda, tem misericórdia. Faça isso também. Abraão orou ao Senhor e nesse momento aconteceu um ato que veio de Deus, que foi exatamente a nossa leitura. O texto está aqui novamente projetado. Deus levou Abraão para fora. Ele estava dentro de uma tenda. O Senhor o tirou. Essa é a forma de Deus agir. Sempre na jornada, num percurso que tem os seus momentos dos vales, os períodos mais difíceis, muitas vezes de perdas, é nesse momento que nós nos voltamos para o Senhor e Ele nos pega pela mão, Ele nos conduz. Em muitos momentos Ele vai ter uma palavra até para nos animar ou exortar. Você precisa me buscar mais. Deus levou Abraão para fora e disse para ele assim: você vai olhar para os céus. Que expressão gloriosa da parte de Deus, que serve para cada um de nós. Não olhe para a luta, não olhe para a terra, não olhe para a sua limitação, para o tempo que está terminando, para o prazo que você está vendo se esvair. Não olhe para o tamanho dos gigantes que se levantam. Não fique preso às circunstâncias, aquilo que são os pensamentos que muitas vezes geram conflitos interiores. Não esteja firmado nas suas emoções. Olha para o céu. Tem um salmista que diz assim: para os montes olharei. De onde me virá o socorro? Ele responde: o meu socorro vem do Senhor. Meu amado, meu querido irmão, o Senhor, a senhora, olhe para Deus, para Jesus, o autor e consumador da fé. Veja que há um Espírito Santo agindo, operando, fazendo uma grande obra, falando no meio do seu povo. Não olhe para as barreiras, mas firme o seu coração e a sua vida no Senhor. Olha para os céus, e é interessante a próxima expressão que veio também do Senhor. Agora, Abraão, conta as estrelas, se você as pode contar, e assim será a tua semente. Obviamente, o Senhor sabia, e Abraão também, que era impossível contar as estrelas. Ele não tinha como fazer isso, mas Deus estava transmitindo para ele que, Abraão, o que vai acontecer na sua vida é milagre. Eu sou o Deus do impossível. Eu sou o Senhor que tenho toda a glória, todo poder, majestade, soberania. Conta as estrelas. Você pode contar? Eu também não posso, mas o Senhor é aquele que abençoa quando não há esperança.

cabeça, muitas vezes com a boca no pó, ou seja, é o joelho na oração, é o jejum, e vai para o culto e glorifica, e vai para o monte, busca a face do Senhor, pede uma oração na igreja, pede ao seu grupo de assistência para te visitar. Nesse momento, o Senhor vai realizar o milagre em nome de Jesus. Abraão, conta as estrelas, se você pode contar. Meus irmãos, meus amados, as bênçãos de Deus são incontáveis, elas vêm de cima, elas são fruto do poder de Deus. Ao final, o Senhor falou, assim vai ser a tua semente. Tempos depois, Deus operou o milagre, a esposa de Abraão gerou Sara, e dali surgiu a grande nação, a nação de Israel, ou seja, a palavra de Deus, a sua promessa, não caiu por terra, porque Ele é fiel, Ele é poderoso. E mais, essa promessa tinha já uma profecia, um anúncio a respeito do Senhor Jesus, porque no nascimento dele, um sinal foi a estrela que apareceu, falando essas múltiplas e incontáveis estrelas, falando da multiplicidade daquilo que o Senhor faz na vida dos seus. Jesus morreu, ressuscitou, Ele está vivo. As suas bênçãos, os benefícios de um salvo, de um crente em Jesus, nós não podemos contar. Só temos uma coisa a fazer: prosseguir caminhando. Fala, Senhor, é verdade, está difícil, a luta é essa, é aquela, mas eu tenho esperança, porque eu olho para os céus. O meu socorro está no nome do Senhor dos Exércitos. Que assim Deus nos abençoe. Vamos orar. Senhor Deus, ajuda, abençoa agora todo aquele que precisa da providência, que necessita de algo que só o Senhor pode fazer. Ajuda, Senhor, abre portas, abençoa as famílias aqui representadas. Oramos em nome de Jesus. Amém. Que todos fiquem com a paz do Senhor Jesus.

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3: Olá, ouvintes da Rádio Manaim. Eu sou Andréia Talmo e vamos conversar com o auditor da Receita do Estado do Espírito Santo, Júlio Cardoso. O tema de hoje é: como o concurseiro pode se manter motivado?
4: Paz do Senhor, irmãos, ouvintes da Rádio Manaim. Esse tema é muito importante porque a preparação para concursos públicos deve ser encarada como um projeto de médio a longo prazo. E como manter-se motivado, às vezes estudando por meses, anos? Isso não é tão simples assim, mas

0: privado é tendo metas definidas, metas que são alcançáveis, nem exageradamente altas e nem muito baixas, obviamente, mas que sejam atingíveis. Você, conforme você observa sua evolução, a melhoria no desempenho, o avanço nos estudos, com certeza você vai manter-se aí mais motivado. E também imaginar-se no cargo que você almeja, exercendo as funções que você gostaria naquele cargo, visualizando essa função, com certeza isso também vai te trazer aí motivação para manter-se firme na preparação. Se precisar da nossa ajuda, estamos à disposição dos irmãos. Podem nos adicionar no Instagram, @profjuliocardoso. Vai ser um prazer manter contato com os irmãos. A paz do Senhor.
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A paz do Senhor a todos, esse é o programa Palavra de Esperança. Hoje nós falaremos um pequeno trecho da história de um homem de Deus do passado, Abraão. Há uma das experiências, entre tantas, uma das experiências que ele teve ao falar com Deus e ouvir a sua voz. O texto está em Gênesis capítulo 15, verso 5, e assim está escrito: Então o levou fora Deus, levou Abraão para fora de uma tenda. O levou fora e disse: Olha agora para os céus e conta as estrelas, se as pode contar. E disse-lhe: Assim será a tua semente. Percebam que, e eu já vou dizer como é que tudo isso aconteceu.